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1: 21 horas e 50 minutos.
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0: Fred e Gustavo!
1: Henrique Juliano!
0: Que delícia, valeu,
1: velho! Feliz demais ter vocês aqui, rapaz!
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1: 22:50.
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3: Valeu, galera! É isso aí! Então vamos lá!

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4: Obrigado, gente!

0: gente quer mandar essa música aqui pra toda a galera que curte o batidão da viola, ok?
1: Tudo começou através dele. Leonardo!
0: Ô, Leo! Meu Deus, menino!

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1: 23 horas e 53 minutos.
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1: 00:53.
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0: Vamos trazendo mais uma música que também é sucesso do nosso terceiro CD. A música que se chama De Olho na Perseguida, pra todo mundo dançar com Rota Luminosa.
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1: 1 hora e 48 minutos.
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1: 2:42.
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1: Eu quero ver.
2: Que garota louvada, bem bonita, né?
0: Pino.
2: Oi.
0: Já cantamos pra Alice, cantamos pra garota do baile, cantamos pra morena de 15 anos.
2: Agora chegou a vez delas, né?
0: Agora sim.
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1: 3:54.
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3: Alô?
4: É dos Garotos de Ouro?
3: Sim, pois não.
4: Eu queria falar com o Victor, o cantor do Vucu Vucu.
3: Sou eu, pode falar.
4: Aqui é do cabaré. Nasceu um menino e estão dizendo que é seu. O que você pretende fazer?
3: Ah, se for meu, eu

0: Deus possa abençoar grandemente a vida de cada um de vocês e que nós possamos estar juntos mais e mais e mais vezes, se Deus assim nos permitir. Obrigado, Brasil!
1: Valeu, moçada!

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1: 5 horas e 2 minutos.
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1: 6 horas e 16 minutos.
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Muito bom dia. Estamos iniciando aqui pelas ondas da mais ouvida da 87.5 FM, mais um RCC Repórter. Vamos lá, né, minha gente? Hoje, quarta-feira gelada, mais uma vez, dia 8 de julho. Estamos aí na 28ª semana do ano. De janeiro a hoje, já se foram 189 dias e na nossa contagem regressiva, faltando 176 agora para o final do ano. A estação é o inverno, o sol no signo de Câncer, a lua é minguante e os aniversariantes do dia de hoje serão guiados pelo anjo A-A-Mia. Esse é o nome do anjo, tá bom? A-A-Mia. E devem rezar o versículo de número 8 do Salmo de número 79 para alcançar a sua proteção. Vamos ao nosso pensamento do dia da sabedoria popular que diz assim, ó, não esqueça que nossas cabeças são redondas para que o pensamento possa mudar de direção caso necessário. É verdade, né? Não podemos esquecer aí que nossas cabeças são redondas para que o pensamento possa mudar de direção caso necessário. Nos nossos dias comemorativos, hoje comemoramos o Dia Mundial da Alegria, minha gente. Então vamos ser um pouco mais alegres hoje, né? Um pouco mais simpáticos também, né? Tem gente que de manhã cedo já tá com uma cara, uma carranca, né? Sem disposição até para dizer um bom dia. É impressionante o que se vê, né? Mas, então hoje, vamos fazer uma pausa aí. Quem gosta de ser carrancudo, fechado, seja um pouco mais alegre hoje. Hoje é o Dia Mundial da Alegria. Hoje também é o Dia Nacional da Ciência e também o Dia Nacional do Pesquisador Científico. E hoje também é o Dia do Padeiro. Nosso abraço muito especial a todos os padeiros aí pelo Dia do Padeiro, dia 8 de julho. Os nossos santos do dia, hoje é dia de Santo Eugênio III, dia de São Pedro Vigne, dia de Santo Áquila, São Áquila, né? E Santa Priscila. E vamos então agora para a nossa cronologia, né, minha gente? Do dia 8 de julho na história, começamos lá em 1497, quando Vasco da Gama iniciava a primeira viagem marítima da Europa para a Índia. Em 1820, o rei de Portugal, Dom João VI, assina a Carta Régia, dando a capitania de Sergipe a emancipação política da capitania da Bahia. 1889, primeira edição do jornal norte-americano The Wall Street Journal. Em 1918, o escritor Ernest Hemingway é ferido na frente austro-húngara na Primeira Guerra Mundial. Suas memórias de guerra resultariam no livro Adeus às Armas. Continuando aqui, em 1920, o revolucionário Pancho Villa se rende ao governo do México, né? Ele passa a receber uma aposentadoria vitalícia e a viver em um rancho no interior. Passamos agora para 1947. Tem início rumores sobre a suposta queda de um OVNI, objeto voador não identificado, em Roswell, nos Estados Unidos. Em 1990, na Itália, a seleção da Alemanha conquista o tricampeonato mundial de futebol ao vencer a Argentina por 1-0. 1990. Se não me falha a memória, essa Copa do Mundo foi aquela que o Canija roubou a bola na intermediária e acabamos perdendo na Argentina, né, por 1-0. Um jogo que o Brasil era melhor do que a Argentina, né, e acabamos perdendo aí numa falha do nosso meio-campo, que perdeu a bola. E o Canija, o cabeludo, loiro, centroavante argentino, acabou, né,
decretando aí a nossa desclassificação. Em 1994, o ônibus espacial Columbia é lançado em Cabo Canaveral, nos Estados Unidos, iniciando assim a missão que duraria 2 semanas. Em 2011, o ônibus espacial Atlantis faz o seu último voo e decreta o fim da era desse tipo de aeronave, né? Os ônibus espaciais. História da NASA, Agência Nacional Norte-Americana. Né? Deus me deu o privilégio e o prazer de visitar a NASA lá em Cabo Canaveral e pude presenciar ao vivo, né, o Atlantis que está lá exposto. Né? Aliás, um espetáculo, né, da nossa tecnologia. Em 2014, essa é brava, né, minha gente? Dia 8 de julho de

0: 8:07 agora, a informação é da Ótica Simone, temperatura CWB Caio Web, temperatura de 5 graus e 8 décimos agora aqui no centro. Nós vamos para a nossa previsão do tempo, quarta-feira gelada aí, né, minha gente? Céu limpo, sol predominando em todo o Vale do Caí, temperaturas vão subir um pouco, né? Com a chegada mais forte do sol, teremos elevação da temperatura e teremos aí uma tarde bem mais agradável, né? Massa de ar frio segue predominando praticamente todo o estado, né? À tarde teremos aí temperatura mais amena e à noite temperatura vai cair novamente. Estava dando uma olhada aqui, vento soprando neste momento de nordeste a sudeste. Velocidade máxima de até 4 km por hora, umidade relativa do ar, essa segue alta ainda, né, minha gente? 80%, mas vai baixar um pouquinho ainda. Mínima na madrugada, 4 graus. E a máxima prevista para os 20 aqui no Vale do Caí. Neste momento, aqui na rua Pinheiro Machado, Altos da Galeria João Pereira, informação para CWB Caio Web, temperatura de 5,8. O nosso meteorologista, entre aspas, de plantão, nosso querido amigo Iramar Caldeira, informa que lá na Vila Rica, mínima foi de 4,5, tá? E neste momento, temperatura de 5,5, 5,5, lá na Vila Rica. A informação aí do nosso querido amigo Iramar Caldeira. Oito horas, 9 minutos, agora a informação é da Ótica Simone, temperatura CWB, Caio Web 5,8. Nós vamos então aos nossos indicadores econômicos do RCC Repórter, começando aqui com a caderneta de poupança, para quem tem database hoje, pagando aos poupadores 0,6735 ponto percentual. O dólar comercial subiu ontem 0,39%, tivemos aí R$ 5,15 na venda. O euro também teve alta, 0,17, 5,88 na venda. O ouro com ligeira alta de 0,08, R$ 697, o valor do grama comercializado ontem. As bolsas de valores, o índice Bovespa em São Paulo fechou com queda. Aliás, a maioria das principais bolsas no mundo fechando em queda ontem, né? A nossa aqui em São Paulo, 0,25 de queda, 172.020 contratos negociados, volume total de 20.858 milhões de reais. Em Nova York, Dow Jones fechou com queda, 0,25. Nasdaq também, queda um pouco maior, 1,16. Tóquio operando com queda neste momento, 1,85. Paris também opera com queda, 2,2. Londres, queda de 1,71. Frankfurt, queda de 2,52% neste momento. Xangai também opera com queda, 0,49%. Hong Kong, esta, por enquanto, a única que opera com alta aí, alta de 2,99%. E Buenos Aires fechou com queda também ontem, queda de 1,33% no seu índice Merval.
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0: Oito horas mais 11 minutos, agora a informação é da Ótica Simone, temperatura CWB, Caio Web 5,8 aqui no centro. Este é o RCC Repórter, o seu programa de todas as manhãs. Vamos abrindo aqui o nosso site da Caixa Econômica Federal e vamos então com os resultados de ontem das loterias, começando aqui com a Mega Sena. Concurso 3.028 continua acumulada, 45 milhões a previsão para o próximo concurso. E as dezenas sorteadas foram 02, 10, 11, 25, 51 e 56. Repetindo, 02, 10, 11, 25, 51 e 56. Tivemos também aqui na concurso 7.059, anote aí as dezenas sorteadas: 27, 47, 57, 70 e 78. Repetindo, 27, 47, 57, 70 e 78. Ninguém acertando também as dezenas aí da quina. Prêmio acumulado em 8 milhões e meio de reais. Uma boa grana, né, minha gente? Esses dias me perguntaram aí, pô, dá um bom dinheiro, né? Dá pra ficar rico? Milionário? Fica milionário. Se cuidar direitinho dessa grana aí, fica na sombra o resto da vida, sem problema nenhum, tá bom? Um cálculo assim por cima, tá, minha gente? Por cima.

0: direto ali, né, na calculadora. Mas 8 milhões e meio, se souber trabalhar direitinho com essa grana, fica com o burro, com a galinha, com os porcos, né, com os patos, tudo na sombra. Vamos para a Time Mania, concurso de número 2412. Anote aí as dezenas sorteadas: 09, 16, 25, 47, 49, 66, 66 e 73. Repetindo: 09, 16, 25, 47, 49, 66, 66 e 73. São as dezenas aí da Time Mania. O time do coração é o Flamengo, Clube de Regatas do Flamengo, lá do Rio de Janeiro. E o prêmio segue acumulado, né, minha gente? 3 milhões e meio de reais. E por último aqui, vamos com a Loto Fácil, concurso 3.729, que teve um ganhador, um baiano, levando para casa sozinho aí pouco mais de R$1.966.000. Dezenas sorteadas então: 01, 02, 03, 05, 06, 11, 12, 13, 14, 15, 16, 18, 20, 21 e 22. Repetindo: 01, 02, 03, 05, 06, 11, 12, 13, 14, 15, 16, 18, 20, 21 e 22. Resultados extraídos do site da Caixa Econômica Federal. 8h14 agora, com a informação sempre, né? 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Subiu mais um décimo aqui. Nós vamos então para as manchetes dos jornais desta quarta-feira. Vamos começando aqui com o Jornal Zero Hora, manchetes de capa de ZH. Finanças estaduais: após veto, Leite tentará convencer deputados a manter taxa de licenciamento. O governador barrou o projeto que extinguia a cobrança sobre donos de veículos e disse que o Rio Grande do Sul não pode perder receita. Oposição articula derrubada. Essa taxa de licenciamento é aquela que você não precisa mais. Você já recebe. Já tem lá no sistema lá. É só você ir lá no entra pelo GovBR, vai no site do Detran, coloca a placa e seu Renavan, já aparece lá. Você mesmo pode imprimir. Só que o governo quer insistir em cobrar ainda um documento que ele nem envia mais. Só se tu quiseres. Se tu solicitares, aí tu paga uma taxa, eles te enviam. Só que o governo quer manter essa taxa. Isso é um absurdo isso, né? Uma vergonha. O terror vivido por quem cai nas mãos de agiotas. É verdade. E na Copa do Mundo, balança, mas não cai, né? Depois de estar perdendo por 2-0 ontem, a Argentina virou o jogo diante do Egito por 3-2. A Argentina flertando aí com a eliminação e renasce nos últimos minutos com a virada de 3-2 sobre o Egito. Estou lendo aqui o subtítulo, né? Onde aparece uma foto dos jogadores argentinos, né, atirando Lionel Messi para cima, né? Nós devemos pegar isso como exemplo. Nosso Brasil perdia por 2-0 para a Noruega no domingo. E os nossos jogadores olhando a Noruega jogar. Enquanto que a Argentina mordendo, no linguajar popular, né? Mordendo no garrão do Egito. Foi lá e virou, né? E outro detalhe, né? Os protagonistas argentinos, né? Os definidores da Argentina definem o jogo. Fazem valer esse título, enquanto que os nossos, bom, deixa pra lá, né? Suíça bate Colômbia e será adversária dos hermanos nas quartas de final. E dúvida na seleção é entre manutenção do camisa 1 ou transição no gol. Como se o problema do Brasil fosse o goleiro, né? Ai, meu Deus do céu, eu morro e não leio tudo. Na contracapa da Zero Hora, destaque para postos de combustíveis do Rio de Janeiro na mira da Polícia Federal. Também o brilho que não se esquece, né? Semana de Moda de Paris tem detalhes que vão além da alta costura. uma atriz representando a falecida princesa Diana atrai holofotes ao chegar para o desfile da coleção feminina. Oriente Médio, Estados Unidos anunciam reação após ataques em Hormuz. Embarcações comerciais teriam sido atingidas no estreito. Na Venezuela, ajuda de cirurgiões plásticos do Brasil. Terremotos deixaram pelo menos 3.342 mortos até agora, né? E 16.740 feridos. E na Síria, bombas perto de hotel que hospeda Macron. Policiais reforçaram a segurança após detonação dos explosivos. Vamos agora para o Correio do Povo, manchetes de capa do Correio. Votação da LDO é adiada na Assembleia após veto de leite. Decisão do governador de barrar a retirada da taxa de emissão do CRLV, alegando prejuízo com a perda de arrecadação. Este é o Eduardo Leite, né? Nosso governador de estado, que não vai concorrer mais, né? Já concorreu duas vezes, agora não pode mais, né? Então aí vale tudo. Queria ver se ele fosse o cabeça da chave, né? Da sua chapa, né? Se o discurso seria esse. Aquela história, né, minha gente? Não vamos entrar nessa questão aqui, porque não estamos na época ainda, né? Tá bom? Deixa para todo mundo ler aí e tirar as suas próprias conclusões. Possível tarifaço com o discurso de Flávio Bolsonaro, sessões terminam em Washington. Pai é preso por espancar filho de 3 anos, porque não deu bom dia. Não, é... não merece comentário, né? Merece cadeia, né? Um elemento desses, né? Vai lá e ensina para o seu filho que ele tem que dizer bom dia, meu filho, né? Não espancá-lo, né? Esse pai provavelmente é desses que passa na rua e não cumprimenta as pessoas, né? Mais ou menos por aí, né, minha gente? Mais ou menos por aí. No futebol, Argentina vence o Egito em virada relâmpago e avança às quartas da Copa. CBF é alvo de protesto depois da eliminação do Brasil. No projeto de cheias, projeto de dique é apresentado lá em Eldorado do Sul. E revitalização da orla do Guaíba lá no Lami é concluída na capital. Na contracapa, destaque mais uma vez para a vitória argentina diante do Egito. São as manchetes aí do Correio do Povo. Vamos para o Jornal do Comércio, manchetes de capa aqui do JC. Destaque para o impasse que trava avanço na revisão das dívidas rurais. Reunião entre o Ministério da Fazenda e a Frente Parlamentar da Agropecuária termina sem acordo. Quem quer mais detalhes, página 7. No comércio exterior, empresas reagem à proposta de Trump de novas tarifas ao Brasil. No mercado, o dólar ainda ocupa pouco espaço em investimentos. Eleições 2026, a Fiergs defende que Piratini priorize fundo para a região sul. Projeto que iria extinguir taxa de licenciamento de veículos é vetado pelo governador. No turismo, o resort do norte do estado deverá ter investimento de 400 milhões de reais. E no Pensar a Cidade, proteção contra enchentes exige investimentos permanentes, avaliam os consultores. E na contracapa, destaque para a morte do grande Benedito Rui Barbosa, né? Autor de grandes novelas, mais de 60 anos de carreira, né? Benedito morreu ontem, aos 95 anos. Ele que estava internado no Hospital do Coração, em São Paulo, com complicações de insuficiência renal crônica, doença que já tratava há alguns anos. Então, destaque aí para a morte de Benedito Rui Barbosa. Estão aí as manchetes, minha gente, dos jornais desta quarta-feira. 8:22 agora. 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Nós vamos então aos apoiadores culturais e retornaremos rapidinho aí para a sequência do programa.
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0: 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Este é o RCC Repórter, o seu programa de todas as manhãs. E sempre com o apoio da Associação dos Aposentados e Pensionistas de São Sebastião do Caí, nós vamos agora então para a nossa ronda de informações. Nossa ronda de informações que ficará prejudicada, né, em função da, segundo a Brigada Militar, em cumprimento à legislação eleitoral, a Brigada não mais, né, colocará, né, no grupo da imprensa, né, informações a respeito das ocorrências, pelo menos até o período eleitoral, né? Vamos ter que criar um outro mecanismo para termos acesso aí a algumas informações, algumas ocorrências, né? Como vocês todos sabem, nós somos uma emissora comunitária, né, feita por pessoas voluntárias aqui que disponibilizam algum tempo para se dedicar às coisas aqui da emissora, né, que para nós vai ficar difícil. Se para os outros que têm repórteres que andam por tudo aí vai ficar difícil, imagine para nós, né? Estou já tentando contato aqui com o posto da Brigada Militar aqui de São Sebastião do Caí para criar um mecanismo para que nós possamos, final da tarde, né, no início da tarde ou à noite, colher algumas informações para que a gente possa repassar para os nossos ouvintes dentro da nossa programação, né? Conversei com alguns colegas jornalistas aqui da região, né? Todos estão, né, incomodados com isso, né? Até porque vai ficar difícil. Vamos criar uma situação hipotética. Acontece um assalto, né, à mão armada, né? Nós não vamos ter informações? Né? Não vamos saber? Então, complicado. Vamos tentar aí criar um meio, né, um meio termo aí para que possamos continuar informando, né, as ocorrências, caso elas aconteçam aqui na nossa cidade. Portanto, a informação que eu tenho para vocês é que vai dificultar ainda mais, né, a nossa informação aqui com relação às ocorrências, dado a esse informativo passado no grupo dos jornalistas pela Brigada Militar. Corpo de Bombeiros Voluntários, conversamos com o bombeiro voluntário Givanildo, tivemos aí duas remoções para o hospital nas últimas 24 horas. Conversamos também com a assessoria de comunicação da Polícia Rodoviária Estadual, essa nos passou as informações. Hoje pela manhã não tivemos acidentes nos nossos dois trechos aqui da RS-122, o primeiro deles entre São Vendelino e São Sebastião do Caí, o outro entre São Sebastião do Caí e Rincão do Cascalho. No radar fotográfico, tivemos somente 25 autuações no radar fotográfico entre São Vendelino e São Sebastião do Caí, mais 20 entre São Sebastião do Caí e Rincão, totalizando aí 45 imagens de radar.
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0: 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Que bom, né, minha gente? 6.3, subiu mais um aqui, ó, tá bom? Estamos aqui com 6.3 agora de temperatura aqui no centro, a temperatura vai subir, né, minha gente? Na nossa agenda, que tem o apoio também da Associação dos Aposentados e Pensionistas de São Sebastião do Caí, próxima sexta-feira, dia 10, teremos aí o Pastel Luterano, promoção da Igreja Evangélica de Confissão Luterana aqui em São Sebastião do Caí. A partir das 5 da tarde até as 8 horas da noite, tá? Das 17 às 20 horas, Pastel Luterano, R$10 o valor, você pode retirar lá mesmo no ginásio luterano, ao lado da igreja, ou então pode saborear o seu pastel lá mesmo, vai ter um espaço para que as pessoas possam comer ali no local, tá bom? Tradicional pastel de carne e também goiabada com queijo. Oito horas mais 30:30, a informação é da Ótica Simone, temperatura CWB Caio Web 6.3 aqui no centro, Este é o RCC Repórter, o seu programa de todas as manhãs, sempre falando das coisas da nossa terra. E falando das coisas da nossa terra, nós teremos amanhã aqui no programa, tá? Nosso querido amigo representante, presidente da Câmara dos Dirigentes Lojistas aqui de São Sebastião do Caí, que aliás, vale informar também que a Associação Comercial e Industrial de Serviços, juntamente com a CDL, estão agora em conjunto, fazendo as suas operações em conjunto, que é muito salutar, né? Então, teremos a presença aqui do representante, Rosano Adam Goulart, nosso amigo Rosano Goulart, estará conosco aqui no estúdio para nós conversarmos aí sobre essas mudanças aí na gerência das coisas da Assis e da CDL. Também estaremos falando sobre o projeto Mérito Caiense, né? Vamos deixar para amanhã o pessoal conversar com o Rosano, né? E também sobre o Caí Shopping, que está retornando, né? Provavelmente no próximo sábado já teremos aí o Caí Shopping, né? Então o Rosano estará conversando conosco aqui no estúdio, amanhã a partir das 8 horas, falando sobre o Caí Shopping também, nessa modalidade aí do Mérito Caiense, né? Que vai premiar aí pessoas representativas aqui da nossa comunidade nos mais variados segmentos, né? Então estaremos conversando sobre esses assuntos amanhã aqui no RCC Repórter, Rosano Adam Goulart, né? Da Câmara dos Dirigentes Lojistas e também da Associação Comercial e Industrial de Serviços, Assis, aqui de São Sebastião do Caí. A partir das 8, tá, minha gente? 8:33, agora a informação, Ótica Simone, temperatura CWB, Caí Web 6.4. Aqui no centro nós vamos aos apoiadores culturais e retornaremos aí para o fechamento do programa.
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0: Oito horas mais 36 minutos agora. 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Vamos atualizando aqui, 6,5 graus neste momento aqui no nosso termômetro digital, aqui do estúdio Aloysio Jorge Stephen. Para quem não sabe, o Padre Aloysio empresta o seu nome aqui para o nosso estúdio aqui da RCC, né? Quem não conhece o nosso estúdio aqui, bom, nós como o RCC Repórter não está aí no Facebook, nem no YouTube, né? Por decisão minha, né, minha gente? Por decisão minha. Prefiro, eu sou um daqueles veteranos do rádio, né? Eu acho legal, bacana que façam lives aí e tudo, mas o meu programa é genuíno, é raiz, é de rádio, né? Imagem para mim é TV. Fechando o parênteses da abobrinha, né? Vamos para o nosso quadro do abraço. Quero mandar um abraço muito especial para minha amiga Mara Paganella, lá em Esmeralda. Grande Mara Paganella, colega da nossa saudosa e extinta Caixa Econômica Estadual. Trabalhamos junto em Passo Fundo e também em Marau. Um abraço especial aí para Mara Paganella, lá em Esmeralda. Obrigado pela audiência aí, minha amiga. Isso. Muito frio por aí? Deve estar frio, né? Esmeralda é alto, né? E vai a Vacaria. Chegando em Vacaria, pega a esquerda. Né? Vai chegar em Esmeralda aí. Um abraço também para Alessandra da Silva, que está de aniversário hoje. Um abraço, Alessandra. Das felicidades. A Lise Flores também, de aniversário hoje, recebendo o nosso abraço. Douglas Dutra, grande Douglas. Um abraço, meu amigo. Das felicidades também pela passagem do aniversário. E quero mandar um grande abraço para um grande amigo meu. Grande Ricardo Spendler. Grande Ricardo Spendler, de aniversário no dia de hoje, recebendo o nosso abraço. Morador da rua Coronel Guimarães, quase chegando aí na Bruno Cássio, né? Um abraço especial para o Ricardo Spendler. Vamos agora então para as nossas senhas, né, minha gente, para esta quarta-feira, dia 8 de julho. A primeira delas, Números, capítulo 23, versículo 12. Será que eu não deveria ter o cuidado de dizer apenas o que o Senhor pôs na minha boca? João, capítulo 13, versículo 34. Jesus Cristo diz: eu lhes dou um novo mandamento, que vocês amem uns aos outros, assim como eu os amei. E também vocês amem uns aos outros. São as nossas senhas para esta quarta-feira, dia 8 de julho. Obrigado pela atenção de todos. Amanhã estaremos de volta a partir das 8 horas para mais um RCC Repórter. Segue a programação da Mais Ouvida aqui em São Sebastião do Caí. E tenham todos uma ótima e produtiva quarta-feira. E hoje, né, minha gente, chegamos ao dia de número 799. É isso mesmo. À espera da conclusão do desassoreamento real e criterioso no nosso Rio Caí, também as galerias prometidas pelo governo do estado e também as casas, essas sim, que já estão em construção lá no loteamento Boa Vista. Estamos aguardando a conclusão delas e posteriormente a entrega a quem realmente necessita. Obrigado, bom dia, fique com Deus e até amanhã.

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1: 9 horas e 4 minutos.
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1: 10 horas e 4 minutos.
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2: 10 horas e 57 minutos.
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O esposo da pobreza, do espírito Júlio Diniz, pela psicografia de Francisco Cândido Xavier, do livro Parnasso de Além-Túmulo, da editora da Federação Espírita Brasileira. Francisco de Assis, um dia, assim que deixara a orgia no castelo, entregou-se à natureza, a uma vida de aspereza, num canto doce e singelo. Abandonara a vaidade, buscando a paz da humildade, a santa luz da harmonia. E nas horas de repouso, Francisco, em estranho gozo, a voz de Jesus ouvia: Filho meu, faze-te esposo da pobreza desvalida, emprega toda a tua vida na doce faina do bem. Francisco, ouve, ninguém vai ao céu sem a bondade, que é a grande felicidade de todos os corações. Esquece as imperfeições, vai, conforta os desgraçados, sedentos e esfomeados, flagelados pela dor, que alivia e consola. Recebe também a esmola das luzes do meu amor. Francisco chorava e ria, e em divinal alegria via as flores e os jasmins, que não fiam, que não tecem, com roupagens que parecem vestidos de serafins. Via as aves que não trabalham, e no entanto se agasalham nos celeiros da fartura, saltando de galho em galho, buscando a graça do orvalho, bênção do céu, doce e pura. Via a terra enverdecida, exaltando a força e a vida, a seiva misteriosa no seio dos vegetais e a ânsia cariciosa das almas dos animais. E, sobretudo, ainda via a sacrossanta harmonia do coração sofredor, que não tendo amor nem luz, tem tesouros de esplendor no terno amor de Jesus. Francisco de Assis, então, submerso o coração em sublimes alegrias, entregou-se às harmonias vibrantes da natureza, tornou-se o amparo da dor e, guiado pelo amor, fez-se esposo da pobreza. Meus queridos amigos, companheiros aqui do Irmão Estevão, onde temos também a sede da tvci.com, companheiros que nos acompanham pela internet, queremos dizer da nossa alegria de poder estar aqui mais uma noite, onde iremos falar sobre desapego, dificuldades financeiras, o materialismo, não é? E a verdadeira riqueza. Eu sei que aqui nenhum de vocês está passando por esse tipo de problema, não é? A tal da depressão financeira. Mas nós estamos transmitindo, né? Nós vamos gravar esse material, disponibilizar para a tvci.com, para a rádio, Web Fraternidade, tantas outras iniciativas de divulgação pela internet. E pode ser que algum companheiro precise dessas dicas, desse estudo que faremos na noite de hoje, à luz da doutrina dos Espíritos. Esta palestra, na verdade, ela compõe um seminário de várias outras apresentações. Um seminário cujo título central chama-se Depressão e Alegria de Viver. A gente fala sobre Jesus, o maior psicólogo do mundo, é a primeira palestra. Depois, sobre depressão e obsessão espiritual, a influência dos espíritos no problema da depressão. Depois, sobre a palestra de hoje, o materialismo, o desapego, a depressão financeira. Depois, nós falamos sobre a alegria do trabalho no bem, que vai ser o melhor tratamento para a depressão. Nada de depressão, mas sim depressa ação. O Espírito Samuel Lucas nos diz que o melhor passe que existe
Ele me perguntou certa vez, e eu fiquei sem saber a resposta. Ele disse que era o passe para o lado de cá. Se torne um trabalhador. Seja um voluntário nas fileiras de Jesus. Né? É o melhor tratamento que existe para a depressão. Depois nós falamos sobre autoconhecimento e iluminação interior, para descobrir quais os talentos que o Pai nos confiou e que talvez estejamos soterrando, nos frustrando, né? Descobrimos qual a nossa verdadeira vocação. E o autoconhecimento, nós sabemos que a ferramenta é o meio prático mais eficaz de o homem melhorar-se nesta vida e de resistir aos maus arrastamentos, como ensina o Espírito Santo Agostinho na questão 919. Depois nós estudamos sobre depressão e mediunidade, porque Allan Kardec, no livro A Gênese, fala que no final dos tempos, ou seja, no final do ciclo de expiação e provas, quando a Terra passasse para o mundo de regeneração, haveria o que ele chamou de vulgarização da mediunidade, que a mediunidade ia ficar muito mais comum, as pessoas iam ficar com mais sensibilidade mediúnica, e talvez por isso nós tenhamos tantas pessoas sofrendo da depressão, do transtorno,

não se amarem, porque não se perdoam, às vezes, inconscientemente. E é muito importante o auto-perdão, para que a gente não desenvolva a auto-obsessão, como ensina e estuda o espírito do Manuel Filomeno de Miranda nas obras psicografadas por Divaldo Pereira Franco. Depois nós temos uma palestra sobre doença, saúde, tratamentos espirituais à luz da doutrina espírita, não é? Como compreender essas cirurgias, enfim. E, por fim, a gente vai estudar sobre depressão e Jesus e a alegria de viver. Então, a gente faz uma série de palestras. Vocês veem que não dá para falar sobre depressão em uma única apresentação de 50 minutos, uma hora, é muito pouco. Então, hoje a gente vai falar sobre a questão do desapego e da depressão financeira, né? Tem muitas categorias aí entrando em greve, até a minha categoria, não é? Está entrando também em greve a partir de terça-feira, né? Muitas instituições aí, porque a situação parece que está apertando, né? Está mais difícil, não só aqui no Brasil, a recessão na Europa, na Grécia, na Espanha, os Estados Unidos também aí se recuperando lentamente de uma grande crise, sobretudo no sistema imobiliário, não é? Nós tivemos a oportunidade de falar lá, porque eu tenho irmã que mora na Califórnia, outra que morava na Dinamarca, voltou da Dinamarca, não é? Muitos brasileiros retornando, não é? E é porque, eu não sei se vocês sabem, nós, os cearenses, nós temos um plano de dominar o planeta. Então, onde vocês forem, tem cearense morando, não é verdade? Em Japão, na China, em qualquer lugar do planeta tem um cearense. Lá no Alasca, lá na Antártida, deve ter, não é? Um cearense, com certeza. Então, a gente tem um plano. E eu sempre quis ser um palestrante internacional, né? Sobral é uma cidadezinha lá do Ceará. Então, a gente foi lá e, quando tivemos em 2010, estava no auge da crise e nós montamos uma palestra sobre dificuldades financeiras, claro que adaptada àquela realidade. E aqui a gente vai falar um pouquinho sobre a questão, então, do desapego, do materialismo, que são fontes de sofrimento. Nós vamos ver Jesus falando, né, em várias passagens sobre o problema do materialismo, nos ensinando e exemplificando o desapego na sua mais alta expressão e nos enviando, segundo a própria doutrina espírita, fala que vários espíritos missionários vieram aqui, que espíritos puros não existem só na doutrina espírita, nem só no cristianismo, não. E Emmanuel, no livro A Caminho da Luz, psicografado por Chico Xavier, vai nos dizer que o Cristo de Deus é um espírito puro que curiou o próprio planeta Terra, que ele nos enviou vários missionários. Vejam que no Evangelho ele vai dizer: antes de Abraão, eu já era, eu já sou, eu já existia antes do grande patriarca do povo hebreu e do povo árabe. E ele vai dizer também, no Monte das Oliveiras: glorifica-me agora, Pai, do mesmo modo que me glorificaste na criação do mundo. Daí porque alguns acreditam que ele é o próprio Deus, mas não, ele é a criação do planeta. O planeta é jovem, o planeta tem menos de 5 bilhões de anos, estimam os cientistas, enquanto que o universo conhecido tem de 13 a 16 bilhões de anos, não é? Fora o que a gente não sabe o que havia antes, não é? Antes da teoria do Big Bang. Então, vejam que Jesus já era um espírito puro muito antes da formação do planeta Terra. E ele nos enviou, então, Buda, Krishna e vários missionários que vieram todos pregar o desapego. E os nossos irmãos budistas vão dizer que as duas maiores causas de sofrimento do homem são o apego às coisas transitórias, às coisas impermanentes, porque a gente vai ver aqui que nós podemos ter, sim, um apego às coisas reais. Deveremos ter, como ele nos convida, Jesus, amar a Deus sobre todas as coisas, de toda a tua alma, de todo o teu entendimento, de todo o teu espírito. E amar ao próximo, como a nós mesmos. Mas, não é? Ele manda-nos conquistar tesouros dos céus, no mundo espiritual, onde a traça não rói, onde o ladrão não furta, e tudo mais vos será acrescentado. Então, nós podemos nos apegar à realidade espiritual,
Mas não nos devemos apegar às coisas transitórias.

transitórias. E o segundo motivo de infelicidade para os budistas principal é a ignorância, o desconhecimento. Então, conhecer as leis que regem o universo, como nos ensina o próprio Cristo, conhecereis a verdade e a verdade vos libertará, vai ser também uma grande diferença para que nós não fiquemos, como os nossos irmãos orientais nos ensinam, presos numa ilusão, que eles chamam de Maya, não é? Que esta vida, que é transitória, que é passageira, que é apenas uma experiência, que é apenas um ano numa educandário, numa escola chamada Terra, que os espíritos nos dizem na codificação que nada mais é a vida que um minuto diante da eternidade dos séculos, que a gente não precisa ficar tão aflito por conta de uma existência terrestre. Então, que a gente não sofra por conta deste apego a estas coisas passageiras, não é? Diz o ditado popular que, tirando o trocador, o cobrador e o motorista, o resto tudo é passageiro, não é? E o próprio Chico Xavier nos diz, o livro Lindos Casos, de Chico Xavier, de Ramiro Gama, salvo engano, ele vai nos dizer que Chico estava um dia muito aflito. Muitas perseguições, muitas incompreensões, muitas dores, muitas lutas. Desde pequenino, Chico sofreu muito. Apesar de ser extremamente feliz, alegre, a maior característica de Chico não era humildade, não. A humildade é porque contrastava muito conosco, mas a maior característica de Chico era a alegria. Mas um dia ele estava chorando, né? Ele era uma pessoa muito sensível. Às vezes vinha mães conversar com ele, lamentando o retorno de um filho querido para o mundo espiritual. E às vezes ele abraçava aquelas mulheres e chorava junto. Tal a sensibilidade e o coração generoso de Chico. E ele, certo dia, estava chorando muito e ele disse, Emmanuel, peça a Maria de Nazaré, a mãe de Jesus, que mande um recado para mim, uma mensagem, porque eu estou sofrendo muito esses dias. As dores eram acerbas. Conta-se, então, que o emissário querido vai ter com a senhora e traz um recado. E disse Chico, Maria disse a você que tudo passa e que isso também vai passar. Ele achou o recado pequenininho, mas como ele jamais quis, não é, achar-se merecedor de grande coisa, e por isso ele está como um dos finalistas do maior brasileiro de todos os tempos, numa disputa, não é, num concurso do SBT, eu quero até que vocês deem a contribuição de vocês, se acharem que ele é merecedor, e eu acho que ele está ganhando porque sempre quis ser o menor. Venceu agora até, inclusive, irmã Dulce, não é? Outra grande concorrente, não é? Merece todo o nosso louvor também, mas eu acho que a mensagem de Chico, o mundo precisa conhecer mais do que a mensagem de irmã Dulce, porque nós já temos exemplos parecidos com dela, como Madre Teresa, mas exemplos com a mediunidade exuberante, lastreada em Kardec, que o mundo não conhece. Nós precisamos divulgar Chico Xavier para o mundo. Então seria muito interessante que Chico vencesse, do ponto de vista pessoal meu. Então, ele vai, então, ensinar que... Tem como aumentar um pouquinho? Pra gente, porque eu estou um pouco resfriado. Para aumentar um pouquinho o volume, para não falar tão alto. Está bem alto? Vocês estão escutando bem? Mas eu estou falando alto também. Mas eu gosto de... Até os espíritos escutarem bem. Então, ele vai receber aquele recado. E aí vai fazer o seguinte. Ele vai pregar... Mas é o que eu vou falar mais baixo, daqui para agora. Aí ele vai pregar, ele vai ficar feliz, né, com o recado de Nossa Senhora, coloca um cartaz na frente da cama dele, assim que ele acordar, ele vê, e quando ele lembrava dos problemas, ele via o cartaz, tudo passa. E aí ele ia trabalhar com resignação, com fé, com confiança,
E foi vendo que os problemas iam passando. E ele todo dia acordava, tudo passa. E realmente foi vendo tudo passando. E ele foi ficando contente, foi ficando feliz. Estava tão feliz, tão radiante, realmente tudo passa. E quando aí chega o Goemano e diz, olha, Chico, essa alegria toda também passa. Vamos trabalhar. Não é? Então vejam que até aqueles estados também de muita euforia também passam. Então a gente ter essa consciência, essa tranquilidade, que esses momentos todos são passageiros. Então a gente ter esse desapego às coisas transitórias é muito importante. O suicida, por exemplo, ele acha que o seu problema não vai se resolver, que é o fim da linha, que não tem esperança, que o seu negócio vai quebrar. Eu já quebrei. Minha família botou um negócio para, né, meu pai botou um negócio para os filhos. A gente muito jovem, eu com 18 anos, nós começamos, não é? Colocou várias lojas, meu pai tinha um bom patrimônio. E nós perdemos tudo, meus amigos. Fomos despejados da nossa residência. E nós não sabíamos fazer nada. Toda a nossa vida estava investida naquele negócio, nós não sabíamos fazer nada. E fomos viver da aposentadoria de meu pai. E a nossa felicidade, quebramos, fechamos, porque aí não tinha mais como pagar, porque nós ficamos buscando empréstimos, vendendo o patrimônio, vendemos tudo que tínhamos, sobrou muito pouca coisa. E fomos, não é? Voltamos a morar em Fortaleza, nós estávamos morando em outra cidade, em Recife. E começamos do zero, com muito pouco dinheiro. E quando os credores viram que a gente realmente tinha quebrado, que as 11 lojas que a gente tinham fechado, que a gente tinha entregue para os credores, tudo, que estava na mão dos advogados, eles pararam de perturbar, porque eles perturbavam tanto a gente. Eles ligavam de manhã, de tarde e de noite. Que foi a melhor solução, porque quando eles viram que a gente tinha quebrado, eles pararam de ligar para a gente. Quando a gente disse, olha, não, agora está com um advogado, hoje o advogado é que está cuidando. É a melhor solução. Se você tem um problema sério de dívida financeira, exige um profissional especializado para isso, chama-se advogado. Porque a pessoa fica, não é, pedindo empréstimo, pede até aos amigos, e o amigo com pena dá, e não sabe que está dando corda para a pessoa se enforcar mais ainda. É melhor que o amigo não dê o empréstimo. A não ser que seja para a subsistência da pessoa mesmo. Então, olha, eu vou lhe dar aqui para você se manter. Vamos mandar a cesta básica para a sua casa, assim por diante. Porque se der dinheiro, é como droga. É um poço sem fim. Se a pessoa está tendo prejuízo e pagando juro alto, ela não consegue sair. Então, quando diz para o credor, olha, meu amigo, eu quebrei, está na mão do advogado agora. Pronto, aí ele se ligar, liga uma vez para o advogado e já dá a conta por perdida e já coloca lá na provisão para devedores duvidosos, que já tem na contabilidade dele, e já vai trabalhar, porque faz parte do risco comercial isso. Quando a gente vai trabalhar, a gente já coloca na margem do lucro um risco. O banco já deduz do imposto de renda que ele ia pagar aquele prejuízo que ele levou com aquele cliente. Bancos que a gente devia fortunas, o banco depois liquidou por um centésimo, um décimo, um sei lá quanto, não é? Depois de muitos anos, o banco liquidou por uma mixaria. E ainda lançou, já bateu tudo o imposto de renda, porque eles pagam uma fortuna de imposto de renda. Porque bancos ganham, né, bilhões de reais de lucros. Não estou incentivando ninguém aqui a dar calote, não. Mas você botou uma empresa, você botou um capital. A sociedade é por responsabilidade limitada. E aquele capital não foi suficiente para cobrir as dívidas, o sócio não responde pelo capital. Você fez de tudo para dar certo, a não ser que você seja um canalha mesmo. Você fez para dar um golpe. Aí na praça, aí você realmente está agindo errado. Mas você fez de tudo para dar certo. Nós fizemos de tudo. Vendemos nosso patrimônio particular, investimos na empresa, e quanto mais colocava, mais perdíamos. Roubo, juros muito altos naquela época da inflação, não é? Naquela época da hiperinflação no Brasil. Má administração nossa, uma inexperiência. Criança, eu, minha irmã, jovens inexperientes, e meus irmãos, a gente conduzindo uma empresa de grandes proporções. Então, coisas perecíveis. Então, vejam como é delicado isso. Então a gente vai e fica sofrendo, e eu iria me suicidar, meus amigos. Eu só não cometi o suicídio por misericórdia divina, porque eu era ateu naquela época.
E porque comecei, não é, a me relacionar com uma pessoa que era espírita e ela me deu um livrinho chamado Nós e o Mundo Espiritual. E esse livrinho era um resumo da doutrina espírita. E eu fiquei tão curioso, achei tão lógico aquilo, que fui ler e fui depois. Olha, você tem o Livro dos Espíritos aí? Tem o Evangelho segundo o Espiritismo? Pronto, quando eu devorei aqueles livros, pronto, aí eu disse, não, agora eu vou. Eu entendi. Aí foi que me deu forças e eu não cometi o suicídio graças aos livros trazidos pelos Espíritos Superiores e organizados por Allan Kardec. Eu devo a minha vida à doutrina espírita. Não estaria aqui hoje se não fosse o senhor Allan Kardec. E aí, quando a gente olha para trás, a gente foi morar num lugar muito simples, em Fortaleza, sem um carro velho, não tinha dinheiro para colocar gasolina, mas tinha a aposentadoria do meu pai. E a gente foi lá recomeçar. Ele aposentou, foi começar a advogar. Eu fui fazer direito na época. E a gente foi começar do zero. E quando a gente olha para trás hoje, é como se fosse um sonho, como se fosse um pesadelo, que parece que nem aconteceu. Superamos tudo. Hoje meu pai está muito bem estabelecido lá. Os espíritos me ajudaram em 2 concursos públicos. Hoje eu trabalho num concurso, num emprego público federal muito bom. Né? Mais do que certamente eu mereço. E a gente, claro, nunca está satisfeito, né? Tem algum economista aqui? Algum formado em economia? Ou que estudou cadeira de economia aqui? Não vou fazer pergunta, não, só para confirmar. Povo medroso, né? Ninguém. Alguém levante a mão? Alguém fez assim, mas se arrependeu? Né? Um dos conceitos de economia não é a ciência da escassez? Porque a economia não é a ciência que estuda os recursos limitados, né, naturais limitados do planeta, para atender às necessidades ilimitadas do ser humano? Não é assim? É. Porque nós somos insaciáveis. É o conceito da economia. Então, mesmo quem hoje está bem, acha que está sempre faltando. A gente está sempre querendo mais. Então, quando a gente vai analisar o conceito de satisfação financeira, a mensagem de Emmanuel, na leitura de hoje, foi um puxão de orelha para todos nós, não foi? Porque a gente nunca está satisfeito. Se a gente morasse num país muito pobre, como, por exemplo, naquelas nações que ainda existem na África, e é responsabilidade nossa, porque elas ainda são assim também, esse negócio de não intervenção nos povos, isso é bobagem, nós somos cidadãos universais, planetários. Não somos só brasileiros, não. Temos o dever de ajudar aqueles irmãos também. E aí, lá, por exemplo, quem onde não tem nada, quem tem uma bicicleta, se acha rico, está lá desfilando na praça, né? Aqui não, aqui a gente tem um carro bom, está lá funcionando direitinho, com ar-condicionado, tudo até. Mas porque o vizinho tem um carro zero, trocou de carro agora. Ou então porque tem um carro importado, a gente se acha a pessoa mais miserável do mundo, mais infeliz do mundo, né? Porque está agora a promoção do IPI reduzido, né? Do juro reduzido, a gente fica desesperado para trocar de carro. Meus amigos, a gente tem que repensar os nossos conceitos. Então, já está provado por psicólogos, sociólogos, que pessoas que ganharam na Mega Sena, depois de algum tempo, de alguns meses, elas continuam tão felizes ou infelizes como eram antes da riqueza. Pessoas que achavam que depois que casassem iam se tornar felizes, depois de alguns anos estão tão ou até mais infelizes do que eram antes. Eu recebo e-mails, não é? Como a gente dá palestra, recebo e-mail de muita gente, Nazareno, o que, é que eu faço? Acho que você falou daquela palestra sobre casamento, que você não conseguia casar, que era um obsessor que lhe atrapalhava, não sei o quê, não é? O que é que eu faço para me casar e tal? Recebo assim, ó. E recebo assim também de muita gente que está casado e reclamando do casamento. Dá vontade de dizer, olha, fale com fulano que mandou o e-mail tal, para vocês combinarem aí o que é que vocês acham. Chegarem no meio termo. Então, a gente nunca está satisfeito. Por causa do nosso
dessa nossa rebeldia, dessa nossa, desse nosso falta de contentamento, falta de gratidão. Então, os nossos irmãos lá da Seishonoye, dessas outras doutrinas que estimulam exercícios de gratidão, da gente, Jesus nos ensina a louvar a Deus, não é porque Deus precisa da gente ficar puxando o saco dele, não, pessoal. É para a gente aprender a agradecer as bênçãos todos os dias que a gente recebe da vida, da saúde ou da doença, do bem, do mal que nos deixa de acontecer ou do mal que nos acontece, e que Chico Xavier diz que o mal é o bem que nos acontece e que a gente não reconhece a princípio, porque tudo é para o nosso bem. Como Paulo nos ensina, de tudo dai graças, porque tudo concorre para o bem daqueles que amam o Senhor. Então a gente tem uma visão distorcida. E é por conta do egoísmo, da egolatria, o culto ao nosso ego, e não o culto a Deus, como Paulo ensina em O Livro dos Espíritos, gravitar em torno da unidade divina, este o objetivo, enquanto que nós gravitamos em torno de nós mesmos, né, do nosso umbigo, e daí vem todos os nossos erros, todos os nossos problemas, todas as nossas dificuldades, é que nós vamos vendo essa dificuldade, esse sofrimento que nos acomete. Então, os missionários que nós vamos vendo, né? Krishna no Bhagavad Gita, que é como se fosse o evangelho dos hindus, ele é mais recente, ele vai ensinar para Arjuna, para o discípulo, o desapego até do resultado. Que a gente não tem que se preocupar com o resultado, a gente tem que fazer a nossa parte. Vai fazer um evento, vai fazer uma coisa, se não der certo, você fez o seu melhor, não é nem o seu melhor, fez o que estava ao seu alcance, o que nesse nível evolutivo você dava conta de fazer, o resultado não lhe pertence. Você ajudou o seu marido, ajudou o seu filho, você ajudou o seu irmão, e ele mesmo assim desencarnou alcoólatra, toxicômano. Não é a nossa missão aqui, não é salvar os outros, nós temos que fazer caridade, mas sem salvacionismo, e sim no espírito Hamed, nas obras psicografadas por Francisco Espírito Santo Neto. Mas a gente quer salvar o mundo, é a compulsão de controlar os outros, não é que a gente traz. Isso é fruto do orgulho, do perfeccionismo nosso. O apego que a gente traz é essa nossa personalidade, a gente quer ser mais do que a gente é. Nós não somos ainda, isso é falta de humildade. Então o apego, não é, a tantas coisas, ao conhecimento mesmo. Enquanto que Francisco Sol de Assis dizia que para ser um frade da ordem dos frades menores, bastava o evangelho. E um dia, Ricardo da Marca, um jovem muito rico e que tinha muitos livros, naquela época não tinha imprensa, os livros eram muito, muito caros, ele quer entrar na ordem e vai perguntar a Francisco se ele podia levar os seus livros. E Francisco diz: não, meu filho, não pode. Porque eu também já tive a tentação do conhecimento, da ciência. E abrindo o evangelho, encontrei lá: a vós vos foi dado aos outros o evangelho ensinado através de parábolas. Enquanto que a eles não, não é? Como Jesus fala, tem essa citação, eu acho que eu inverti a ordem. Então aqui basta o evangelho e o crucifixo. Então, uma vida simples, uma vida humilde, uma vida casta, uma vida na obediência, a santa obediência, como eles ensinavam. Que era uma obediência que nos falta hoje. Hoje nós nos rebelamos contra tudo e contra todos, né? Queremos, não queremos um concurso tal. Nós queremos, às vezes. E eu estava nessa aflição, vendo que eu já tinha conquistado já uma boa condição, comparado com o nosso Brasil mesmo, quanta gente ganhando salário mínimo. E aí, depois de um ano, depois de estar já num bom concurso, resolvi um ano, em 2009, não vou estudar para um concurso melhor, para agradar meus pais. O interesse era agradar meu pai, que sempre reclamou, né, achou que eu tinha mais condições intelectuais, que eu podia passar num concurso melhor. E eu sempre quis estudar, era espiritismo mesmo. O que eu gosto mesmo de estudar é espiritismo. É o que me traz alegria, é o que eu gosto de fazer, me traz contentamento. Mas em 2009, eu vou
aproveitar que eu estou numa jornada de trabalho diferente, né? Tinha tempo para estudar, fui fazer um cursinho. Deixei de viajar para fazer palestras, como eu sempre viajo. Todos os anos eu tiro uma parte das férias para fazer palestras, né? Para ser um palestrante internacional, né? É o grande sonho. E aí, eu, nesse ano, não viajei. Divaldo chamou minha atenção. Depois, quando encontrei com ele, disse, meu filho, por que você não viajou? Você está precisando viajar. Né? Você precisa viajar. E aí, eu não viajei, não passei no concurso. E abrindo a revista O Reformador da Federação Brasileira, por acaso, né? Não é por acaso, cai numa mensagem de Emmanuel, onde ele comenta a citação de João Batista. Soldados, contentai-vos com o vosso soldo, com o vosso salário. Aí eu entendi que aquilo era para mim. Então, meus amigos, contentar não é... se anular, se acomodar, não. A doutrina espírita não é a doutrina de acomodação. Ninguém aqui não deve deixar de estudar, não deve deixar de trabalhar, de tentar de conquistar. Não, não é isso. Mas é se contentar com o que a gente já ganha. Não é ficar se rebelando, nutrindo pensamentos negativos, depressão, frustração. Não, é se contentar, aprender a ser feliz com pouco. Porque Confúcio, esse outro grande missionário, dizia que verdadeiramente rico não é quem tem muitos bens, muitas propriedades, muitos tesouros, não. É quem precisa de pouco para ser feliz. Este é o mais rico. Porque, como o ditado popular nos diz, né, que o pouco com Deus é muito e tudo sem Deus não é nada. Então, a gente vai compreendendo, como Joana de Ângelis nos ensina, por Divaldo, que os bens da terra são como a água salgada do mar. Quanto mais a gente bebe, mais temos sede. E o Espírito Samuel Lucas diz que nós temos que beber a água da fonte viva, que é o Evangelho do Cristo. Esta, sim, dessedenta sede para todo sempre. Essa é que a gente precisa. Então, a gente pode e deve, sim, ter a resignação, sim, dinâmica, ativa, buscar nos realizar profissionalmente, buscar uma melhor condição, mas a gente está, às vezes, num processo de auto-obsessão, de tristeza doentia, de lamentação, de maledicência, de revolta, ou então investindo muito tempo no trabalho, fazendo horas extras, deixando nossas crianças sem a atenção, sem a educação, deixando que as babás eduquem, sem nenhum preparo, deixando que os avós cuidem, sem nenhum esclarecimento, muitas vezes, deixando-as sozinhas nas creches, nos orfanatos, nos abrigos. Jesus tinha tempo até para os filhos dos outros, e nós não temos tempo para os nossos filhos. Quando os apóstolos tentam afastar as crianças, eles dizem: deixai vir a mim as criancinhas e não as impeçais. Mas a nossa criança, nosso filho, a gente não tem nem tempo para ele. Aí damos coisa, damos dinheiro, damos presente, damos celular, damos carros e eles se matam, morrem, assassinam outras pessoas, alcoolizados, porque não tem preparo, dirigindo carros, motos e assim por diante, porque nós não nos doamos e queremos dar coisas aos nossos filhos. Então vejam como a doutrina espírita nos convida para estudar o Evangelho de uma maneira mais profunda e analisar melhor essa questão do desapego. Desapego também, não é? De várias coisas. Vamos analisar o desapego de Jesus? Vamos ver como é que é o desapego de Jesus. Nós reclamamos, por exemplo, porque não temos uma mansão no Lago Sul ou um apartamento duplex na beira-mar de Fortaleza, não é? Aquela visão bonita lá do pôr do sol, da praia. E esquecemos que Jesus, o Filho mais excelente de Deus, veio à Terra numa condição muito simples. E ele dizia, sem revolta, sem reclamação, com alegria. Ele nos ensinava que as raposas têm suas tocas e as aves dos céus têm seus ninhos. Mas o Filho do Homem não tem uma pedra onde recostar a cabeça. E era feliz. Nós reclamamos porque não temos roupas de grifes, os vestidos da moda, e as coitadas das mulheres todos os meses sofrem com os estilistas, não é? E o Filho do Homem usava roupas simples, e na hora da crucificação elas são arrancadas, ele é crucificado praticamente seminu,
E por isso Francisco pede também para ser enterrado, não é, seminu. E os soldados romanos deitam sorte para ficar com as roupas do mestre. Nós reclamamos porque não temos um carro. Quem tem uma bicicleta quer uma moto. Quem tem uma moto quer um carro. Quem tem um carro quer um carro zero, importado, uma lancha, um iate. Nós nunca estamos satisfeitos, até sermos presos, não é, nos grandes julgamentos, como estamos vendo agora no Supremo Tribunal Federal. Infelizmente, no Brasil, nem sempre a justiça é feita. Mas no reino de Deus, nada ficará oculto, tudo é revelado. E a lei de causa e efeito se operará. Então, e Jesus de Nazaré andava como? Naquele tempo já havia carruagens, cavalos fogoses, e ele andava a pé nas estradas ensolaradas, poeirentas, no frio de matar, no deserto à noite, faz frio. Nós reclamamos que não temos tempo, e ele só tinha 3 anos para deixar a mensagem mais extraordinária que o mundo já conheceu. E estava sempre sereno, tranquilo, e a gente ansioso, estressado, não é? Agoniado, desesperado, tratando mal as pessoas. Nós reclamamos que não temos, não é, amigos. Os nossos amigos não valem nada, que não podemos confiar. As amigas, sobretudo, mulheres têm essa disputa. Normalmente é mais comum do que entre os homens são um pouco mais solidários. E os mais queridos amigos e mais próximos de Jesus o abandonam no momento da cruz. Pedro nega-o 3 vezes diante do palácio de Caifás, apesar de advertido pelo mestre. Judas vende-o por apenas 30 moedas de prata, que era pouco, era um pouco valor, um pequeno valor. E ele retorna, reaparece na Galileia para todos eles, como se nada houvesse acontecido. Enquanto a gente para de falar com os amigos e ainda fala mal deles, não é? Olha como nós somos ingratos, e eles nos proporcionaram tantos momentos felizes. Reclamamos do marido, da esposa, dos filhos, da sogra, coitada da sogra, somente é porque elas amam demais os nossos maridos, esposas. Mas a minha sogra é maravilhosa, pessoal, não é? E a sogra da minha mulher, então, esta que é fantástica. A minha mãe, não é? Então veja que existem sogras maravilhosas, e noras também. E Jesus renuncia a tudo isso, a ter uma esposa que lhe acolhesse, não é? Que fizesse um cafuné, uma massagem, quando chegasse em casa cansado, né? Um chazinho, uma comidinha gostosa, é tão bom um carinho, um chamego, não é? Uma palavra doce, é tão bom ter um companheiro, um parceiro de caminhada, mas a gente faz tortura chinesa, reclama todo dia a mesma coisa, dia após dia, é tortura chinesa, acaba qualquer relacionamento, não pode, reclame uma vez a cada 6 meses, mas se todo dia a gente reclamar, acaba qualquer relacionamento, não adianta reclamar todo dia, não muda, e destrói o casamento. Então a gente vai aprendendo, e Jesus nos ensina também o desapego, não é? Da família também, quando o ente querido desencarna, a gente falta morrer junto, ou morre mesmo, e destrói a família. O filho desencarna e acaba o casamento, os outros filhos também ficam desamparados, e quando Jesus nos ensina, deixai aos mortos o cuidado de enterrar os seus mortos. Ou seja, quem desencarnou precisa cortar um cordão umbilical da terra, precisa começar uma vida nova lá, que lá é a verdadeira vida, lá tem uma família muito maior do que a nossa, muito melhor do que a nossa aqui. E a gente fica prendendo a pessoa sofrendo no mundo espiritual, a gente querendo comunicação mediúnica, não é o propósito da doutrina espírita, não é trazer comunicações dos nossos entes queridos, não. A missão da doutrina espírita, está lá no livro dos médiuns, no capítulo da mistificação, é a reforma moral da humanidade. Médiuns como Chico Xavier são raríssimos, raríssimos, raríssimos, meus amigos. E os espíritos dizem que muitas vezes durante o sono nós conversamos com os nossos entes queridos e às vezes eles têm que promover um processo de amnésia para que a saudade não seja desastrosa para a nossa vida. Porque a saudade é muito grande de uma mãe por um filho, de uma filha por uma mãe. Então é melhor cortar os cordões, é melhor que não se converse mesmo. Faça uma prece. Então, aquele que eu não me amar mais do que a seu pai, do que a sua mãe, do que a seu filho, do que a seu irmão, não é digno de mim, ensina Jesus também.
Então, desapego dos filhos, não é? Dinheiro, Jesus também não tem dinheiro, pede a João, a Simão, que lance e pesque um peixe, e dentro dele encontrará duas dracmas para pagar o tributo, porque ele manda pagar o tributo também, não é para só negar tributo não, pessoal. Dai a César o que é de César, não é? Nós reclamamos da comida, e ele tinha que se oferecer para comer na comida do povo, na casa do povo, que não tinha comida para ele também. Nós queremos a glória do mundo, e a glória que ele teve foi a coroa de espinhos, o trono da madeira infamante, da cruz, o cetro de Cana, ele que havia sido aplaudido quando adentrou na cidade sagrada, a época de Jerusalém. Túmulo ele não teve, foi por empréstimo. Berço também de ouro não, foi uma manjedoura, um estábulo, não é? E aí nós temos que ver tantas coisas. A coisa mais importante, o primeiro bem, o direito fundamental, que a vida, ele oferece em holocausto para a humanidade. Ele não nos dá somente a morte, não, porque dar a morte é até fácil, relativamente falando. Mas ele dá a sua vida pela humanidade, o que é muito mais importante. Ele renunciou à sua própria vida para dar a sua missão, o seu testemunho. E qual era a profissão de Jesus? Carpinteiro. Ele poderia ser um nobre, não é? Poderia ser um rei, poderia ter um título, poderia ser um general. Mas ele era um carpinteiro, um servo, e vai nos dizer que aqui na terra, aquele que quiser ser o maior de todos, seja servo de todos, dos bons e dos maus. Seja aquele que mais serve. Então a gente não tem por que ficar apreensivo com isso. Então, a gente sofre por tantas bobagens aqui na terra, passageiras, e ele vem nos ensinar, não é, a outras coisas. Então, meus amigos, a serenidade dessa certeza que o reino de Deus não vem com a aparência exterior, e o reino de Deus está dentro de nós. Não são os outros, nem as circunstâncias exteriores que nos fazem felizes, não. Claro que vão nos dar mais conforto, mais facilidades, mas o reino de Deus está dentro de nós, existe a providência divina. Mas Nazareno, como é que é esse negócio? Jesus diz que buscar e achareis, bater, abrir-se-vos-á, que pedir e obtereis. Eu vivo pedindo para ganhar na Mega Sena e nunca consigo ganhar nem no jogo do bicho. Jesus não mentiu não para a gente, não. Não mentiu, pessoal. Porque tudo que a gente pede que é bom para o nosso espírito, ele nos dá. Aliás, no mundo espiritual, antes de reencarnar, nós escolhemos as melhores provas, porque aqui é um mundo de provas e de expiações. Aqui é um purgatório, nos diz o livro Céu e Inferno. É uma escola, é um educandário, é um reformatório, é uma prisão também. É um templo, é também um lar. Então a gente escolheu as melhores provas para a nossa evolução, para o nosso aperfeiçoamento, porque à medida que o espírito se aperfeiçoa, se depura, ele é mais feliz. Então, a gente escolheu lá antes de reencarnar, com uma consciência mais ampla, com a assistência dos nossos mentores espirituais, está lá no livro Missionários da Luz, no livro dos Espíritos, nas questões 158 seguintes. E vejam que a gente então teve liberdade, e ele não vai nos dar aquilo que seja bom para o nosso pedidos infantis aqui na terra, cegos pela matéria, não, ele vai nos dar o que é melhor para o nosso espírito. Se a gente perguntasse para uma criança aqui de 3 anos de idade, de 5 anos de idade, meu filho, você tem direito a 3 desejos, quais são os seus 3? Faz de conta que eu sou o gênio da lâmpada. Ah, mamãe, nunca mais eu quero comer cebola nem verdura, eu só quero comer bombom, chiclete, sorvete e chocolate. Vocês vão deixar? Não, meu filho, isso faz mal para você, em excesso isso não é bom. Ah, então, segundo desejo, a mamãe, nunca mais eu quero fazer dever de casa, nem ir para a escola, nem para o dentista, nem para o médico. Vocês vão deixar? Não, meu filho, você precisa ir para a escola, inclusive para a evangelização infantil, que é a escola moral do espírito. Terceiro desejo, ah, mamãe, nunca mais eu quero escovar os dentes nem tomar banho. Eles adoram tudo isso, não é que é passar o dia brincando. Para eles, isto é o que é de melhor. Mas nós, que já sabemos um pouquinho mais, não vamos dizer, não, meu filho, você precisa sim fazer sua higiene e tudo, e nós não vamos deixar. Então, nós vamos dar o que é melhor. Então, Jesus vai nos dizer também que tudo o que pedirmos sinceramente na prece e que for para o nosso bem, nós temos que esclarecer, que ele não vai, claro, o Pai não vai nos dar coisa mal. Então, ele vai nos dizer que qual é o Pai que o filho lhe pedindo pão lhe dará uma pedra.
E o filho lhe pedindo um peixe, lhe dará uma serpente. Se vós, que sois maus, sabeis dar boas coisas aos vossos filhos, quanto mais vosso Pai, que está no céu, saberá dar boas coisas aos seus filhos. Então, meus amigos, Jesus e o nosso Pai nos conduzem e nos dizem o que vão nos dar, o que é de melhor. Existe a providência divina. A ação dos Espíritos para nos ajudar. Lá no Livro dos Médiuns, e no Livro dos Espíritos, aliás, Kardec pergunta se os Espíritos podem nos ajudar na riqueza. E os Espíritos dizem que sim. E aí Kardec fica desconfiado. Mas que tipo de Espíritos são esses? Eles vão dizer, olha, depende. Mas, normalmente são Espíritos maus que vos querem fazer falhar nas vossas provas através da riqueza. Porque a riqueza exagera o nosso orgulho, o nosso egoísmo, não é? E que são dos maiores males e a gente pode falhar. Então vejam que a riqueza pode ser um perigo. Ela não é um mal em si mesmo. Está lá no Evangelho segundo o Espiritismo, leiam o item A Utilidade Providencial da Fortuna. Lá no capítulo Não se pode servir a Deus e a Mamon. Né, e as riquezas. E lá vocês vão encontrar essa explicação, mostrando que a riqueza é fruto da lei do trabalho. A lei do trabalho é uma lei de Deus. Então, a riqueza é uma coisa boa, mas a gente tem que tomar cuidado com ela, porque ela é perigosa. E, ao mesmo tempo, vamos lá ler no livro Obras Póstumas. Kardec vai conversar com o Espírito Verdade, o Espírito coordenador da terceira revelação, o Espírito Superior. E Kardec interroga, eu sei que os bons espíritos vão me ajudar do ponto de vista espiritual. Mas, será que do ponto de vista material eles também poderão me auxiliar? E o Espírito Verdade responde, não te ajudar seria não te amar. E nunca, meus amigos, faltou o necessário para Allan Kardec. Então ele sempre recebeu ajuda, como Bezerra de Menezes também, Eurípedes Barçanufo, Chico Xavier, todos os missionários, todos aqueles trabalhadores, porque o trabalhador é digno do seu salário. Então confiemos em Deus, porque quando o Senhor for meu pastor, nada me faltará. É assim que está lá no Salmo 23, não é? Só que eu li assim, o Senhor é meu pastor, tudo Ele vai me dar. É isso que está escrito lá? Nada me faltará, ou seja, quando o Senhor for meu pastor, quando eu colocar minha vida em suas mãos, quando eu fizer a vontade do meu Pai e não a minha, nada me faltará. É diferente de tudo Ele vai me dar, tudo que eu nem preciso, que só vai me fazer mal. Então essa confiança em Deus, a gente vai compreendendo. E para nós encerrarmos, a gente vai contar uma historinha, dá tempo? Uma historinha que Divaldo nos narra no seminário Você e a Paz, contando uma história de um menino chamado Bill, que morava na cidade de Santa Mônica, na Califórnia. Uma criança que estava com leucemia, internada no hospital, 6 anos de idade. A mãe vendo o menino muito frágil, esquálido, magro, já à beira da morte, ela vai conversar com a junta médica e vai perguntar quanto tempo de vida o seu filho ainda tinha. Os médicos se reúnem e dizem, minha senhora, nós já fizemos tudo que estava ao nosso alcance. Mas, infelizmente, no máximo, em mais uma semana, o seu filho já não estará conosco. A mãe fica desesperada. Entra no quarto do menino Bill, vê aquela criança tão frágil, tão jovem. E quando se aproxima chorando, ele, ainda de olhos fechados, percebendo que a hora da morte se aproximava, ele pergunta, mamãe, está perto, mamãe? Que é isso, meu filho? Você vai ficar bom, você está num dos melhores hospitais dos Estados Unidos? Não diga isso, você vai ficar bom, meu filho? Mamãe, está perto, mamãe? Ela diz, está, meu filho. Infelizmente, os médicos disseram que você deve ter em torno de uma semana e logo você estará nos braços de Deus. Naquela hora, ela vê uma lágrima longa escorrer da face do menino e ele dizer baixinho, que pena, mamãe, porque eu queria tanto ser um bombeiro, nem que fosse voluntário. Ela fica com o coração em pedaços e tem uma ideia, resolve ligar para o corpo de bombeiros
Do outro lado da linha, atende o comandante e ela pergunta: será que o senhor poderia mandar um de seus homens vestido a caráter, como bombeiro, para despedir-se do meu filho que está morrendo de leucemia? Senhora, eu posso fazer um pouco mais. Como assim? Mande-me as medidas do uniforme, da roupa, do Bill, a circunferência da cabeça, e diga a ele que permaneça firme, que na próxima quarta-feira nós vamos graduar mais uma turma de bombeiros voluntários e ele se tornará um bombeiro como nós. Ela conta a notícia para o menino, ele tem um espasmo, ruborece a face, melhora, e lá na quarta-feira se encontra na cadeira de rodas, com plasma ligado às veias, não é? Perfilado junto dos demais bombeiros, feliz da vida, ele se torna então um bombeiro voluntário. O comandante o convida para erguer a bandeira nacional e ele está lá, todo feliz, erguendo o pavilhão. E quando o comandante percebe, tocam os alarmes e ele percebe que se trata de um pequeno foco de incêndio, facilmente debelável. E tem outra ideia. Bombeiro Bill, está acontecendo um incêndio, você não vai nos ajudar a debelá-lo? O menino olha para a mãe olha para o médico assente. Eles colocam a cadeira de rodas na viatura e vão até o local. O menino ajuda, segura o jato d'água e depois retorna ao hospital em estado de graça. Fica várias semanas, muito bem. E então, quando está chegando realmente o momento da libertação, porque a morte na doutrina espírita é liberdade para a verdadeira vida, ela então liga mais uma vez para o comandante. Será que o senhor poderia mandar um de seus homens para despedir-se do bombeiro Bill? Minha senhora, nós podemos fazer um pouco mais. Como assim? Me diga em que apartamento e qual andar que ele está internado. Porque nós, e avise ao serviço social do hospital, aos médicos e enfermeiras, que não se assustem, porque nós vamos chegar aí em várias viaturas. E em breves instantes, vários carros de corpos de bombeiro, com as sirenes ligadas, as luzes acesas, e a escada Magiros estendida até o quarto andar do hospital, e o comandante, com mais 11 homens, entram pela janela e conversam com o bombeiro Bill e durante longo tempo dizem, no final, bombeiro Bill, eu dispenso, vá em paz, porque eu sei que agora você vai estar do lado de lá, trabalhando ao nosso lado, nos ajudando a apagar o incêndio, a salvar as vidas. E diga ao nosso chefe que nós estaremos aqui combatendo o fogo, defendendo as vidas, em nome dele, em nome de nossos irmãos. Naquela hora, ele esboça um sorriso, cerra os olhos, e seu espírito desprende-se, e ele retorna ao reino dos céus. Meus amigos, todos nós poderemos fazer um pouco mais. Allan Kardec pergunta em O Livro dos Espíritos, no quarto livro, se é necessário fazer grandes esforços para o homem assegurar a sua felicidade futura. E os espíritos dizem que não, que em verdade o esforço é bem pequeno. Mas quão poucos de vós fazem esforços. Então vamos fazer um pouco mais. Vamos ajudar essa doutrina maravilhosa que nos consola, que nos ilumina, que nos acolhe, que nos traz a verdade que liberta. Vamos ajudar as casas espíritas. Porque um dia eu tive sede e tu me deste a água da fonte viva que dessedenta a sede para todo sempre. Um dia eu tive fome e tu me trouxeste o amor que é o alimento das almas, o pão vivo que desceu do céu que é Jesus, em toda a explicação, em toda a clareza, com a doutrina dos Espíritos. Onde eu estava nu, despido, e tu me agasalhasse no manto da misericórdia, da compaixão, do acolhimento na casa de Jesus, onde eu estava preso, enfermo, nos grilhões do ódio, da vingança, da depressão, das drogas, e tu foste me visitar, trazendo a presença luminosa do Cristo, onde eu estava perdido, nas crises financeiras, sem norte, sem rumo, pensando em suicídio, e tu me apresentaste, Jesus, a luz do mundo, o farol que guia nossas vidas, o caminho, a verdade e a vida. Então ajudemos este santo consolador
a iluminar os outros corações. Que sejamos instrumentos da paz, do amor, da alegria. Por toda parte, que brilhe a nossa luz. Que sejamos a luz do mundo, o sal da terra, o fermento da massa, que resplandeçam as nossas boas obras diante dos homens, para que eles glorifiquem a Deus, para que cumpramos então o que Jesus nos convida há desde 2000 anos. E muita paz, meus amigos. Que assim seja.

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1: 12 horas e 3 minutos.

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Lafayette, muito romântico. Toquinho, Vinícius e Marília Medalha, tarde em Itapuã. Alex Bollard, Atlantis. Frank Purcell, Sugar Baby Love. Ray Cunniff, Memories Are Made.

Muito bem, com este belo hino estamos entrando no ar com o nosso programa de cada quarta-feira. Voz de Missão Semeando a Bíblia, programa esse que vai ao ar todas as quartas das 13 às 14 horas, aqui na RCC 87.5 FM, a Rádio Comunitária de São Sebastião do Caí. Hoje estamos dia 8 de julho de 2026. Frio de manhã, noite frio, mas um sol, um dia lindo, agradável. Surgiu um calorzinho aí para nos aquecer. E estamos mais uma vez aqui levando ao ar este belo programa. E estamos juntos aí, contando aí com a vossa companhia aí nesta tarde. Temos aí nos controles técnicos o Tarciso, que está aí na mesa de áudio para que o som chegue perfeito aí aonde você está nos ouvindo. Um abraço a todos vocês, irmãos aqui do bairro Quilombo, estão nos ouvindo aí. Mando meu abração a eles ali. Tiveram um culto abençoado ontem à noite e com tudo aquele frio, viu? Mas Deus nos abençoa ali. Um abraço aos nossos irmãos aí do bairro Quilombo, onde fica ali a nossa congregação. E também aí o Passo da Taquara, um abração aos irmãos aí. Pastor Adelino, você é que está com nós? Está com nós aí, se manifesta aí, Chiru Velho, dando aí alguma coisa para nós aí. Um abraço, pastor Adelino, e a família. Deus abençoe a todos vocês aí nesta tarde. Também São Martim, tem alguém nos ouvindo aí, deixe meu abração a vocês que estão com nós aí nesta tarde. Também aí Capela de Santana, Montenegro, onde está chegando as ondas da RCC e também conectado com nós através da internet. Temos aqui no centro, pessoa nos ouvindo aqui, um abração para vocês aí, agradeço aí a companhia. É, também aí Vila Rica, temos pessoas nos ouvindo ali, com certeza. Um abraço aos irmãos que estão com nós aí. Loteamento Popular, Nova Rio Branco, Rio Branco. Um abração aí a todos vocês que estão com nós aí. Também a Cláudia ali, Canoas, Santa Rita. Um abraço, Cláudia, família. Também para o esposo, Deus abençoe vocês aí, que estão sempre aí com nós dando esse grande apoio aí neste programa. Sem o apoio de vocês, nós não íamos, né? Precisamos de audiência, esteja com nós e para nós alegrar o coração aí, né? Também mandando meu abraço ali agora a Santa Catarina, um abração aos nossos irmãos ali de Santa Catarina, com certeza gelado e muito gelo ali, com certeza. Um abraço à irmã Carme ali no Pelotas, um abraço, irmã Carme. Deus abençoe a família toda. Eu, Marcos, a irmã Maria Elze, um abração aí a toda a família. Deus abençoe vocês que estão com nós aí nesta tarde, ali no Sitião, ali é frio também, né? Deus abençoe os irmãos ali. Também Lages, ali a Mariquinha. Um abraço, Mariquinha. Meu Deus, com certeza o gelo ali foi muito grande neste dia. Eu acho que deu geada para nós aqui também, né? Mas Deus abençoe vocês aí. Deus abençoe a Mariquinha aí. Também o Zélia, Bruno, Tony. Deixo meu abraço a eles aí. Com certeza, talvez o Zélia esteja trabalhando, mas de noite ele está em casa, né? Deus abençoe aí o Zélia, a Bruna e também o Tony. Deus abençoe vocês. Também o Sércio. Um abraço, Sércio. Muito frio aí, Sércio.

família. Também a Neuza. Neuza, um abraço para você, Neuza. Também para o esposo aí. Deus abençoe vocês. Irmão Célio, ali em Parmeira. Ô, Célio, tá na geada ali, com certeza, né? Só cuidando do gado ali, de dentro de casa ali, né? Meu Deus, que Deus abençoe Célio, a esposa. Um abração para vocês aí. Também Poço Redondo, um abração ali para o Adair. O Arceli está nos ouvindo. Deus alcance vocês aí. A todos vocês que estão nos ouvindo aí em Poço Redondo. É, que Deus alcance vocês. A Irma, será que está com nós aí no Rio do Sul? Um abraço, Irma. Deus abençoe vocês. E alô, Santo Amaro. Ô, Santo Amaro. Irmão Érico, um abraço, irmão Érico. Irmã Maura, também a Salete. Um abração para você, a toda a família aí, viu? Se eu ver a família, já nem conheço mais. Tanto tempo que faz nós não nos encontramos, né? Então, é assim a vida, né? Um vai para o sul, outro vai para o norte. E assim vai indo a vida. Até que um dia, se perseverarmos, encontraremos ali na glória, se Deus quiser. Um abraço para a Salete ali em Palhoça. Um abração, Salete. Deus abençoe vocês aí. Está no trabalho agora. Depois ela chega, vai nos ouvir, com certeza. E vai receber o meu abraço aí, de todo o meu coração. Também para a Fátima ali, Curitiba, Paraná. Um abração a todos vocês aí, em nome de Jesus. Vamos mais um louvor, Tarcísio. Também para o Paulo, ali na Feliz, o Antônio aqui, Bom Princípio. E também o Eliseu, a irmã Andréia, a Jéssica, estão nos ouvindo aí. Deixo meu abração nesta tarde, aquecendo os corações aí, em nome de Jesus.

Graças a Deus por este belo hino que ouvimos. Seja um vaso escolhido. Um abraço, irmão Vardir, né, que esteve com nós ontem, nosso músico ali, nosso violeiro, esteve com nós ontem ali, né? Um abração para o Vardir. Ele sempre está nos ouvindo aí, daqui um pouquinho com certeza está nos ouvindo. Ele vai mandar também seu pedido aí, né? Deus abençoe, Vardir, um belo do músico aí. É, que Deus abençoe a ele e a família, em nome de Jesus. Temos pedido, Tarcísio?

Vamos lá, então. Vamos atender. Ô, Antônio, saiu na frente hoje. Está umas perto aqui no Bom Princípio. E depois o Paulo está mais longe lá, na Feliz. Vai sair por segundo lugar aí hoje. Vamos ouvir, então, em nome de Jesus.

Graças a Deus. Obrigado, irmão Antônio, por esse belo hino que ouvimos. Deus abençoe os irmãos que estão com nós aí nesta tarde linda. Graças a Deus, o sol brilhando aí. Nós aquecendo um pouco aí no meio dessa friagem aí, mas estamos vencendo e vamos chegar lá em nome de Jesus. Que Deus alcance vocês, ao nosso arvo aqui, viu? Junto aqui nós se fortalecemos através dos louvores e também da palavra de Deus. Mas pedido, Tarciso? Ainda não, então vamos tocando o barco aí. Ache mais uma aí, é contigo agora. E vamos tocando aí em nome de Jesus. O Paulo com certeza está dormindo ainda, né? Isso, ele trabalha de noite, o Paulo, né? Tá bem.

Graças a Deus por esse belo hino que ouvimos. Pague o preço. Irmãos, há um preço a pagar para nós ser um cristão. Crente, todo mundo é. O difícil é ser cristão. O que quer dizer ser cristão? Parecido com Cristo. Há um preço a pagar você que tem aceitado a Jesus na tua vida. Mas eu olho para a cruz e vejo que Jesus pagou o maior preço por mim e por você. Eu estava analisando, irmão, muitas vezes nós abrimos a boca para reclamar de pouca coisa, viu? Queremos tudo 100% em nossa vida e não queremos passar uma dor numa perna, uma dor no braço, uma dor de cabeça, seja o que for, estamos reclamando. Oh, Jesus esqueceu de mim. Mas se nesta tarde você que está passando por motivo de uma enfermidade, alguma coisa tem te atingido, não reclame. Quando te dá dor, se você está passando por alguma dor na perna, seja lá onde for, antes de reclamar, olha para a cruz. Olha Jesus, o que ele passou para salvar o mundo do pecado. Jesus tomou sobre si as nossas iniquidades, levou sobre si as nossas enfermidades, e a Bíblia diz que ele foi levado como um cordeiro mudo perante os seus tosqueadores e não abriu a sua boca. Preço mais alto pago em silêncio. Ele não reclamou do que estava pensando, passando ali, sendo ali crucificado naquela cruz. Por um povo que era tão mau, que nem nós, que nem eu era. Quando se paga um preço por alguma coisa boa, mas pagar o preço por pessoas que estão completamente na profundeza do abismo, sem valor algum, eu vou te dizer que foi um preço pago por Jesus na cruz do Calvário. E muitos hoje ainda estão rejeitando e não até nem acreditam no sacrifício de Jesus. Eu já falei com pessoas, não, eu sou bonzinho, eu faço isso, faço aquilo. Irmão, se a nossa bondade salvasse, nós nunca ia alcançar a salvação. Se muitas vezes as esmolas, damos alguma coisa para alguém que precisa, também não é a nossa salvação. A salvação é só em Cristo Jesus. Nele está o centro da salvação. Não estou dizendo que você fazer boas coisas vai ser perdido, não. Está tudo diante de Deus. Tudo que o homem, a mulher faz de bem está diante de Deus. E eu vou provar na Bíblia Sagrada. E vou provar para você que isso aí também não é 100% a salvação. Se nós olhar capítulo 10 de Atos dos Apóstolos, nós vemos ali um centurião chamado Cornélio. Este homem, a Bíblia diz que ele era um homem piedoso. Três coisas esse homem fazia, mesmo que não conhecia Jesus. Ele era um gentil. Mas três coisas esse centurião, esse comandante,
era um homem que tinha uma estatura, uma estrutura de autoridade, mas ele era uma pessoa que tinha um coração humilde. E eu vou destacar as três coisas que esse Cornélio fazia. Primeiro, ele orava, jejuava e dava esmola. Três coisas que agradou e chegou diante de Deus. Quantas vezes, irmão, nós estamos fazendo coisas que não agradam a Deus? Que não agradam. Mas o Cornélio fazia três coisas que agradou e mexeu com o coração de Deus. Orar. O que? A oração nos aproxima de Deus. Se você não ora, você não se aproxima dele. A oração nos aproxima dele, né? O jejum nos aproxima. A esmola também chegou diante de Deus. Três coisas lindas que Cornélio fazia. Deus, ouvindo essas três coisas boas na vida desse centurião, Deus enviou um anjo para falar com Cornélio. Onde é que estava Cornélio? Cornélio estava orando. Irmão, quando o crente toma uma atitude de orar, ele se aproxima de Deus e recebe a vitória, a bênção que precisa. Porque nós trazemos Deus para junto de nós através da nossa oração e das nossas boas obras. A oração de Cornélio e as boas obras aproximou Deus dele e ele de Deus. E Deus olhando, porque Deus, irmão, a Bíblia diz que de Deus ninguém se esconde. Não adianta fugir, não adianta esconder, não. O que adianta para Deus, a Bíblia diz, confessar a Ele as nossas culpas, os nossos pecados. Porque não adianta esconder. E a Bíblia diz que aquele que confessa e deixa, alcança a misericórdia. Mas quem esconde as suas transgressões nunca prosperará. Não se esconda. Se apresente a Ele, confesse a Ele. Ele está pronto a te perdoar. Cornélio alcançou a misericórdia por três atos muito bons que chegou diante de Deus. Ele precisava... Era salvo por isso? Não. Não era salvo. A Bíblia diz que ninguém é salvo pelas obras para que ninguém se glorie. Cornélio podia ser salvo. Deus se agradou do jejum, da oração e das esmolas dele. Sim, se agradou. Mas o centro da salvação... ainda precisava Cornélio ver. Aleluia, ele não conhecia Jesus. Mas o anjo trouxe uma mensagem para eles, olha, você manda chamar Pedro, quando Cornélio, o anjo falando com Cornélio na oração, manda chamar Pedro, que está lá na casa do Simão, o curtidor, lá na beira-mar, ele está orando também, ele está orando. A oração puxa, né? Oração puxa. Manda chamar ele, que ele vai te explicar tudo o que é necessário para que a obra na tua vida seja completa. Então, o que eu quero dizer, irmão, nós podemos dar esmola, nós podemos orar, podemos jejuar, nós podemos orar pelos enfermos e serem curados até. Mas isso não é salvação. Isto não é salvação. A salvação, o central dela é Cristo. Se você olhar para a cruz nesta tarde, você vai ver o preço que ele pagou para salvar o mundo do pecado. Então, o centro da salvação está na pessoa
de Jesus Cristo, né? Se você está fazendo coisas boas, Deus está recebendo, com certeza. Deus só desvia dele aquilo que praticamos que não agrada a ele. Mas que Deus te abençoe nessa tarde, que Deus te alcance. Se você tem feito tudo isso e não aceitou Jesus, ainda te falta uma coisa. Te falta uma coisa. Falta o centro da salvação, que é Jesus. Creio que o Tarcísio já tem chegado aí, parece que vi ele aí. Nós vimos aí ouvir mais louvor. Irmão, eu estou numa gripe aí, que é só Deus, né? Sara, um dia, no outro dia, estou engripado de novo, né? E assim vai indo, estamos levando aí. Mas eu nos perdoe que muitas vezes temos que dar uma irritação na garganta, que temos que dar umas tosses por aí. Mas Deus nos está dando vitória e vai dar vitória para você também. Deus te abençoe aí nesta tarde, Deus te alcance. Irmão, temos aí na sexta-feira um grande abençoado culto ali na nossa congregação, na Rua Esperanto 795, no bairro Quilombo. Seu nosso convidado está com nós, 19h30. Estamos ali na oração. Não perca. Está ali a serva de Deus, ali a irmã Karina, ali de Novo Hamburgo, estará ministrando a palavra para nós. Ela já esteve com nós aí há meses atrás. Aí. É um vaso, viu? Um vaso que Deus usa ela, viu? Então, você é o nosso convidado a estar com nós aí para ouvir e receber a palavra de Deus. Sexta-feira, 19h30. E também, no domingo, um grande culto ali também, 19h30. Domingo que passou aí, tivemos um culto abençoado ontem, terça-feira, culto de oração, no circo de oração. E Deus nos abençoe, realizemos a ceia, para que nós, sexta-feira, estivéssemos aí livres, para que nós aproveitemos o tempo ali da irmã que está vindo ali de Novo Hamburgo, para ter o tempo suficiente para falar tudo que Deus está trazendo através dela para falar para nós ali, viu? Deus abençoe vocês aí nesta tarde, que Deus alcance vocês em nome de Jesus. Irmãos, nós temos aí um grande projeto de Deus. O tempo está ficando curto, sabe? O tempo está curto. Não há mais muito tempo de coxarmos entre dois pensamentos. Mas temos projeto aí para fazer para Deus. O tempo que nos resta, seja bastante ou seja pouco tempo, Deus tem os seus limites e tem o seu tempo, né? Então, vamos aguardar aí. Estamos aí aguardando a volta de Cristo e temos que fazer tudo, não podemos mais parar. Você que está parado aí, quem sabe eu estou falando para alguém que já pregou muitas mensagens e hoje está aí parado. Olha, eu vou dizer para vocês aí, eu sempre estou orientando os irmãos, sobre a respeito dos 5 talentos. Você que Deus deu um talento, aproveite ele, né? Não é em todo lugar que se aproveita, né? Tem lugar que não dão oportunidade, as pessoas estão com a chamada ali e não recebem a oportunidade, muitas vezes são humildes, né? Pessoa humilde hoje nas igrejas é difícil dar uma oportunidade, não sabe aí nem falar o português bem claro, né? Mas eu vejo muitas histórias de pessoas que não conhecem uma letra, mas Deus toma nas suas mãos e usa, e o nome do Senhor é glorificado. Muitas vezes, irmão, nós se firmamos na tarde teologia, faculdade, cursos, e esquecemos que a realidade está no crente humilde, um crente de oração, um crente fiel, um crente sincero. Aí está o resultado da pessoa, não é na faculdade, não é na teologia que podemos aí fazer algo para Deus. E muitas pessoas estão sendo rejeitadas porque não tem, muitas vezes,
uma teologia, não tem um curso bíblico, não sabe falar muito bem. Meu Deus, isso, irmãos, é uma ignorância que vemos hoje, porque Deus, quando quer usar, Ele usa mesmo, viu? Se nós olhar, quando Balaão foi atender um pedido de Balaque, a sua jumenta falou, né? Sua jumenta falou. Então, Deus, quando quer usar, Ele usa o jumento, usa quem quiser nas suas mãos. Não é a teologia. A jumenta tinha uma teologia? Tinha um curso aí para profeta? Não, não tinha. O profeta que estava montado nela estava completamente cego espiritualmente, né? Sempre digo aqui, irmão, mas vale um burro que enxerga do que um profeta cego, né? O jumento, o burrinho que carregava ele, enxergou o anjo no caminho ali pronto para tirar a vida do profeta, e o profeta cego não enxergava. É, irmão, vamos tomar cuidado. Vamos tomar cuidado, vamos ser simples, mas vamos estar na simplicidade, na oração e na comunhão com Deus, para que Deus venha realizar algo com nós, para mostrar que não é a teologia que faz tanto efeito. Eu não sou contra, não. Não estou falando sobre isso. Eu estou falando que teologia não cura, teologia não salva, faculdade também não é a solução. O que é a solução para nós é ter uma vida consagrada diante de Deus, na oração, jejuando, orando, fazendo o que agrada a Deus. Isto é o que traz resultado. Balaão não enxergava. Profeta cego. A oferta era grande de Balaque. Aleluia. E ele não resistiu. Irmão, tem muitos crentes que hoje não resiste às ofertas do Balaque aí do mundo. Não resiste e perdem a visão espiritual. Por causa de oferta do mundo, das coisas perecíveis, e fica um cego espiritual que não vê o perigo, não vê o que estão fazendo, né? Não sente o resultado do pecado na sua vida. Balaão estava cego, não viu. Por 3 vezes. Primeira vez, ele açoitou a jumenta. Segunda vez, açoitou a jumenta. Irmão, chegou ponto que o anjo se colocou num lugar onde não tinha saída, nem para a direita e nem para a esquerda. O anjo estava ali com a espada na mão. E a jumenta chegou ali, naquele lugar, viu o anjo no caminho, não tinha passagem para ela. As outras 2 vezes ela desviou. Desviou o anjo e passou. Mas o anjo se colocou num lugar onde não tinha desvio. E ele começou a espancar a jumenta. Não, ouça bem essa palavra. Espancar a jumenta. Ela não tinha para onde sair. Sabe o que ela fez? Ela deitou ali. Meu Deus. Isso é muito forte. Muito sério. Ela deitou diante do anjo. E o Balaão. E a jumenta. Deus abriu a boca dela e falou com o profeta. O Balaão diz: por que você fez isso comigo? Por que você está fazendo isso comigo? Ela diz: por que você me espanca? Por que você me surra tanto? Por que que você fez isso comigo? A jumenta disse: olha diante de você. Olha diante de você e veja o que está te esperando ali. Hã? A jumenta estava ali diante do anjo, e o anjo pronto para matar o profeta. Que Deus nos guarde, te ajude, te dê vitória, e você não venha se enganar com as ofertas deste mundo aí, para que você também não perda a tua visão espiritual. Mais um louvor, Tarcísio. Vamos lá, Tarcísio, é contigo aí. Minha garganta está aqui, eu vou te dizer, né?

Graças a Deus. Que hino lindo isso aí, irmão. Que hino lindo. Nós com o Tarcísio trabalhamos aí numa mente completamente combinada, viu? É coisa muito linda isso. Deus colocou nós dois aqui para isso, né? Estamos aí, então, com 6.014 pessoas conectadas com nós através da internet também, aí pelas ondas da RCC. Estamos aí, Rio Grande do Sul, Santa Catarina, Rio de Janeiro, São Paulo, Sergipe, Tocantins, Paraná, Mato Grosso, Paraíba, Bahia, Salvador, Roraima e Rio Grande do Sul. Fora do Brasil, Roma, México, Argentina, Inglaterra, Panamá, Japão e Uruguai. E na África do Sul. Meu Deus, meu pai. Um abração aí a todos vocês. Eu agradeço, mano, de todo o meu coração. A companhia de vocês aí. Vocês me sustentam aqui, viu? Vocês me dão uma força muito grande para mim continuar aqui. 6.014 pessoas estão com nós. Meu abraço aí. Pastor Jorge, ali em Moçambique, na África, está sempre com nós. Pastor Jorge, a hora que tiver um tempinho aí, na quarta-feira, estamos aí de braços abertos, vago aí. Manda uma mensagem linda daquelas para nós aí de Moçambique, para o nosso povo brasileiro aqui, viu? Alimentando nós de lá também. Estamos orando pelo irmão. Um abraço aí por Pastor Jorge aí, para a família, para a igreja, toda a igreja aí. Pastor Jorge, transmita meu abração a todos os irmãos aí de Moçambique. Também aí os outros países que estão com nós aí. Eu mando meu abraço a todos vocês. Vocês me alegram muito aí, Santa Catarina, Rio Grande do Sul. Temos aí uma grande audiência no Rio Grande do Sul também. Paraná, Mato Grosso, Rio de Janeiro, sempre com nós. Tocantins e aí por diante, tantos estados aí que estão com nós e queremos alcançar mais ainda, mais e mais, né? Vocês me alegram muito aí. Eu volto para casa completamente realizado, porque não estou sozinho aqui, viu? Tem uma pessoa valorizando esse simples trabalho que estou fazendo aqui. Trabalho simples, com certeza, mas quero dizer a toda a verdade para vocês. Estou aqui diante de Deus, na direção de Deus. Hoje de manhã, estava ali orando na igreja. A igreja pertinho de casa, viu, irmão? Bem pertinho ali. Uma igreja que é no sítio ali, né? Fica perto da rua principal nossa ali, mas é no sítio. Então, estava ali de manhã falando com Deus: Pai, se o Senhor está comigo, eu sei que as coisas andam, o Senhor não me deixa, não me desampare, nos ajude, que nós possa levar a palavra que faça efeito em algumas pessoas, né? Pessoa, o Senhor conhece cada pessoa dessas 6.014 pessoas. Deus conhece cada uma por cada uma. E eu digo para Deus: faz a tua obra através da nossa simplicidade. Estamos aqui com sinceridade, Ele fazendo as coisas com muito caráter. E os irmãos estão entendendo isso. Não estou aqui diante de uma teologia, não estou aqui diante de uma faculdade. Não estou diante aí de cursos e cursos, não. Eu estou diante do verdadeiro mestre, o dono da ciência, da sabedoria, que é o nosso Pai. É que nos domina e nos conduz para falar tudo aquilo que é para falar. Viu? Deus abençoe vocês. Então, meu abração a todos vocês aí. Vamos lá, Tarcísio, é com vocês, esse hino lindo aí. Vamos tocando, ainda temos minuto aí para largar uns louvores aí para nós.

Graças a Deus. Ai, cada aí não. Aí vou dizer uma coisa, né? Misericórdia, né? Você aí não fala muito com nós. Temos que se preparar, estar preparado. Irmãos, eu sempre falo aqui, ninguém está isento de errar, de pecar. Estamos sujeitos qualquer momento errarmos, né? Não estou aqui jogando pedra em ninguém, nem acusando ninguém que caiu, fez isso, aquilo. Não, porque tudo nós somos sujeitos, né? Eu já vi isso. Pessoas se revoltar contra alguém porque caiu, fez isso, fez aquilo. Mão, olha, voltou para ele. A pessoa vai e cai também. Porque somos falho. Quem é que é santo? Ninguém é santo, irmão. O dia que nós tiver 100%, Deus nos tira dessa terra aqui, viu? Deus abençoe vocês. Estamos aí chegando até o nosso programa. Mais uma vez, agradeço aí pela audiência, pelos vocês que estiveram com nós aí. Deus retribua a todos vocês, 6.014 pessoas. Deus vai retribuir a cada um de vocês o que se estão aí, esse apoio que estão nos dando aí, né? Estamos ali lá no Japão, lá do outro lado. Eu creio aí, não sei, mas deve dar daqui no Japão 18, 19 mil quilômetros por aí. Deve ser isso aí, mais ou menos a distância, né? Do outro lado, estão nos ouvindo aqui através da RCC. Isso aí é um privilégio para nós, localizar essa pequena rádio aqui, né? Não é uma rádio de grande porte, mas está chegando lá. Hoje, o que temos é a internet, aí não tem distância, né? Então, estamos aqui levando até você, até o Japão, até Roma, até Inglaterra, nossos irmãos ali que estão nos ouvindo, em todos os lugares, país aí, Argentina, nossos irmãos aí, Uruguai, Paraguai, a todo lugar que está indo aí, chegando o nosso programa. Eu quero agradecer nesta tarde todo o meu coração e quero dizer que amanhã estaremos de volta aqui. Temos 3 programas aí semanais. Estamos aí insistindo, indo, levando. Quando pensamos aí, dá uma recuada, Deus diz, não pare, vamos em frente. Então, é assim que você vai. Eu pago um preço para estar aqui, mano, pago um preço. Eu estava com um problema na perna, ontem foi o dia que eu vim me arrastando aqui, né? Problema no joelho aí, e não dirijo por causa da minha visão, não posso, tenho que vir no Corsair 2, né? E vem, e Deus me traz e me leva. Não é muito longe também, 20 minutos aqui lá em casa, né? 25. Mas ontem eu vim mal. E hoje não, Deus já me aliviou, já me tirou aquilo. Vim tranquilo pro rádio e vou voltar mais tranquilo. Vou voltar 100% para casa por causa que vocês estão aí me dando esse ânimo, essa força para estarmos aqui. Que Deus abençoe a todos vocês e fique aí todo na paz do Senhor Jesus Cristo. Até amanhã, estaremos juntos em nome de Jesus.

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2: 14 horas e 57 minutos.

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4: 15 horas e 48 minutos.

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1: 17 horas e 50 minutos.

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2: Olá, boa noite.
1: Boa noite para você que nos acompanha em todo o país.
2: Quarta-feira, 8 de julho de 2026.
1: Vamos ao destaque do dia na Voz do Brasil.
2: Vacinação infantil.
1: Pneumo 20 contra pneumonia e meningite está disponível nas unidades básicas de saúde. Gabriela Noronha.
3: A Pneumo 20 é indicada para bebês no primeiro ano de vida e crianças menores de 5 anos que ainda não completaram o esquema de vacinação recomendado.
2: Proteção às mulheres.
1: Ligue 180 registra denúncias de violência e funciona 24 horas todos os dias da semana. Pablo Mundim.
4: O Ligue 180 também orienta familiares, amigos, vizinhos e qualquer pessoa que queira saber como agir diante de uma situação de risco.
2: E vamos falar hoje sobre a Rede Nacional de Proteção e Defesa dos Direitos Humanos das Pessoas Idosas.
1: Quem vai explicar pra gente mais sobre o tema é o Secretário Nacional dos Direitos da Pessoa Idosa, Alexandre da Silva.
5: São todas aquelas pessoas, aquelas instituições, aqueles órgãos que atuam no segmento da pessoa idosa que garantam a defesa, a promoção, a mitigação de violações e violências e a garantia de mais direitos.
2: Hoje, na apresentação da Voz do Brasil, eu, Mariana Jungmann e Luciano Seixas.
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2: Crianças menores de 5 anos e grupos prioritários já podem procurar o posto de vacinação mais próximo para se protegerem com a Pneumo 20.
1: O imunizante previne contra 20 sorotipos da bactéria causadora de doenças graves, como pneumonia e meningite.
2: A ideia é diminuir as hospitalizações, sequelas e óbitos em função das doenças.
3: A vacina Pneumo 20 está disponível nas unidades básicas de saúde e demais pontos de vacinação em todo o país. Éder Gatti, diretor do Programa Nacional de Imunização do Ministério da Saúde, explica que o imunizante vai substituir gradualmente a Pneumo 10 contra a bactéria causadora de doenças como pneumonia e meningite.
6: O Ministério já tinha uma vacina no SUS que era a Pneumo 10, é uma vacina que cobria contra 10 tipos da bactéria pneumococo, só que agora nós estamos atualizando para uma vacina que cobre contra 20 tipos de pneumococo, ou seja, é um número maior de tipos de bactéria que a vacina protege. E com isso, a gente espera diminuir ainda mais a ocorrência de meningite e pneumonias em crianças.
3: A Pneumo 20 é indicada para bebês no primeiro ano de vida e crianças menores de 5 anos que ainda não completaram o esquema de vacinação recomendado. Segundo Eduardo Jorge da Fonseca, presidente do Departamento de Imunizações da Sociedade Brasileira de Pediatria, a imunização nesta faixa etária é fundamental para prevenir internações e reduzir mortes associadas às infecções pneumocócicas.
7: São as crianças menores de 2 anos as que mais internam e as que mais morrem, ou seja, tem maior incidência e maior letalidade. Então, esse é o grupo mais importante, é um grupo prioritário para a prevenção das doenças pneumocócicas invasivas, como a gente chama.
3: A Pneumo 20 também é indicada para indígenas com mais de 5 anos sem histórico vacinal, idosos com 60 anos ou mais que estejam acamados ou institucionalizados e pessoas com condições clínicas especiais. O histórico de vacinação pode ser acompanhado pela caderneta digital de saúde da criança, disponível no aplicativo Meu SUS Digital. Reportagem Gabriela Noronha.
1: A doença de Chagas é transmitida principalmente por um inseto conhecido como barbeiro e pode levar à morte, especialmente em populações vulneráveis.
2: Isso porque a infecção pode evoluir de forma silenciosa por anos e, quando não tratada, pode levar a graves complicações cardíacas e digestivas.
1: Para tratar a doença, a Anvisa publicou o registro de um novo medicamento voltado a pacientes menores de 18 anos.
2: É o Lampti, feito de substâncias que danificam o parasita e que levam à sua eliminação do organismo.
8: A Agência Nacional de Vigilância Sanitária, Anvisa, aprovou o registro do medicamento Lampti, indicado para o tratamento da doença de Chagas em pacientes pediátricos. O produto pode ser utilizado desde recém-nascidos com peso mínimo de 2,5 kg até adolescentes menores de 18 anos. A doença de Chagas é causada pelo protozoário Trypanosoma cruzi e está entre as principais doenças negligenciadas no Brasil. A infecção pode permanecer sem sintomas por muitos anos e, quando não tratada, provocar complicações graves, principalmente no coração e no sistema digestivo. O Lampti é um medicamento antiparasitário que atua na eliminação do parasita responsável pela doença. A aprovação do registro foi publicada pela Anvisa no Diário Oficial da União, com a Resolução 2631 de 2026. Claudimário Carvalho, para a Voz do Brasil.
1: Buscar ajuda pode ser o primeiro passo para interromper um ciclo de violência contra as mulheres.
2: O Ligue 180 funciona gratuitamente, 24 horas por dia, e também pode ser acessado por canais digitais como o WhatsApp.
1: Os atendentes são especializados para oferecer ajuda imediata, indicando os caminhos para a solução do problema.
4: É por meio do Ligue 180 que milhares de mulheres encontram acolhimento, orientação e encaminhamento para a rede de proteção em todo o país. Cada atendimento começa por uma escuta qualificada e humanizada. O serviço funciona 24 horas por dia, todos os dias da semana, e pode ser acionado pela própria vítima ou por qualquer pessoa que queira denunciar uma situação de violência contra a mulher. A coordenadora de atendimento da central do Ligue 180, Juliana Costa, explica como funciona o atendimento.
9: A denúncia é registrada pelas nossas atendentes. Posteriormente a isso, nós temos uma equipe também especializada que faz a análise dessa denúncia. Então, entrando em contato com a Ligue 180, a pessoa que nos contatar vai ter ali um atendimento especializado e essa atendente ela vai identificar qual é a necessidade dessa pessoa.
4: Segundo o Anuário Brasileiro de Segurança Pública, em 2025 foram registrados cerca de 1.470 feminicídios, o maior número desde que o crime passou a ser tipificado em 2015. Apenas no primeiro trimestre deste ano, já foram contabilizadas 399 mortes. Também cresceram os casos de violência no ambiente digital, como ameaças, perseguição nas redes sociais, invasão de contas e divulgação não autorizada de imagens íntimas. Nos 5 primeiros meses de 2026, o Ligue 180 registrou mais de 16 mil ocorrências desse tipo de violência. A coordenadora de atendimento do Ligue 180 do Ministério da Saúde, Nery Araújo, alerta que o combate ao feminicídio é responsabilidade de todos.
10: É importante que o Brasil inteiro, a sociedade inteira, todo mundo, igrejas, feiras, times de futebol, escolas, templos religiosos, todo mundo seja envolvido. Por quê? Porque não é um problema só da mulher, é um problema de todos nós.
4: Além de atender mulheres em situação de violência, o Ligue 180 também orienta familiares, amigos, vizinhos e qualquer pessoa que queira saber como agir diante de uma situação de risco. O atendimento é sigiloso e pode ser feito de qualquer lugar do mundo. Além dos 180, denúncias e informações podem ser feitas pelo WhatsApp no telefone DDD 61 9610 0180. Reportagem Pablo Mundim.
2: O cidadão conta com uma nova plataforma do programa Luz para Todos.
1: O aplicativo permite registrar e acompanhar solicitações de atendimento, facilitando a identificação de famílias que ainda vivem sem acesso à energia elétrica.
11: O aplicativo do programa Luz para Todos permite a cidadãos, lideranças comunitárias e instituições registrarem e acompanharem as solicitações de instalação de energia elétrica. A iniciativa é voltada para o público que mora em áreas rurais e regiões remotas do país. Segundo André Dias, diretor do Departamento de Universalização e Políticas Sociais de Energia Elétrica do Ministério de Minas e Energia, o aplicativo permite acompanhar as solicitações feitas ao programa programa e se existem subnotificações.
12: Hoje, nós estimamos que há no Brasil cerca de 220 mil unidades consumidoras, famílias sem acesso à energia, mas a gente entende que esse número pode estar subnotificado, possa ser maior, e aí o aplicativo vai nos dar justamente esse conhecimento.
11: O aplicativo Luz para Todos está disponível nas lojas de aplicativos para celulares e pode ser baixado por qualquer pessoa de forma gratuita. Ao abrir o pedido para instalação de energia elétrica, o cidadão deverá tirar foto da unidade a ser atendida. Por meio do georreferenciamento, o Ministério de Minas e Energia vai localizar o endereço e encaminhar a solicitação para a concessionária de energia elétrica responsável pela região. Não será preciso acesso à internet para registrar o pedido. Reportagem Luana Karen.
2: Embaixadores estrangeiros que não residem no Brasil participaram nesta quarta-feira no Palácio do Itamaraty da cerimônia de entrega das cartas credenciais.
1: O ato habilita oficialmente os diplomatas diante do chefe de Estado do país onde vai atuar.
2: As cartas foram assinadas pelo presidente da República perante o governo anfitrião e dão início à missão diplomática.
1: Ao todo, 14 embaixadores não residentes no país foram oficialmente credenciados.
2: Um espaço para que as mulheres idosas participem da construção de políticas públicas voltadas a elas.
1: O Fórum Nacional pelo Protagonismo e Mobilização das Mulheres Idosas reúne organizações, movimentos sociais e representantes do poder público.
2: Entre os desafios tratados no fórum estão a saúde mental dos idosos, autonomia econômica e combate ao preconceito etário.
1: A secretária nacional de Autonomia Econômica e Política de Cuidados, Joana Célia dos Passos, fala mais sobre o fórum.
13: Esse fórum, ele tem a duração de 2 anos e uma das competências dele é promover iniciativas para o fortalecimento das organizações de participação social de mulheres idosas, para que a gente possa ampliar a capacidade de mobilização, o protagonismo, a autonomia e a incidência no debate sobre as políticas para esse grupo de mulheres idosas.
2: Segundo o IBGE, o Brasil possui 32 milhões de pessoas com 60 anos ou mais, sendo 55% mulheres.
1: E vamos falar agora da Rede Nacional de Proteção e Defesa dos Direitos Humanos da Pessoa Idosa, RENAPID.
2: Ela tem como objetivo garantir uma articulação entre os órgãos públicos que atendem essa população.
1: Nós conversamos com o secretário nacional dos Direitos da Pessoa Idosa, do Ministério dos Direitos Humanos e da Cidadania, Alexandre da Silva, sobre como vai funcionar essa colaboração. Acompanhe. Boa noite, secretário. Explica pra gente o que é essa rede de proteção às pessoas idosas. Que entidades formam essa rede?
14: A RENAPID é a Rede Nacional de Proteção e Defesa dos Direitos Humanos das Pessoas Idosas. É uma rede que vem sendo pensada e solicitada pela participação social desde a nossa conferência, da primeira conferência de 2006, e que agora, em 2026, ela se realiza. São convidados todos os entes federativos, todas as pessoas que atuam no parlamento, no sistema de justiça, entidades privadas, entidades públicas, ONGs, universidades, enfim, são todas aquelas pessoas, aquelas instituições, aqueles órgãos que atuam no segmento da pessoa idosa e que garantam a defesa, a promoção, a mitigação de violações e violências e a garantia de mais direitos.
2: Agora, secretário, essa rede ela funciona.

0: serviço de saúde. Isso pode ser decorrente do transporte, isso pode ser decorrente da dificuldade dela em ler, então ela não consegue muitas vezes pegar um ônibus ou chamar um táxi porque ela não consegue ler. E aí pode ser um outro problema, o transporte em si, que pode estar disponível ou dificultoso naquela região. Então a resposta intersetorial é o ponto central. E sim, é o objetivo também da gente, o quanto antes, enquanto sociedade, detectarmos que uma pessoa idosa está numa condição de violência ou de violação e que isso gera um risco para ela de vida, que o quanto antes ela possa ser retirada dessa situação ou que o agente causal ou a situação também possa ser o mais rápido possível eliminada ou eliminado.
1: E como é que os próprios idosos, os familiares ou amigos podem acionar essa rede?
0: A RENADP ela vai ter uma estrutura que precisará funcionar tanto no âmbito municipal, estadual e federal. Então, vejamos, se o problema for municipal, nós vamos criar essa rede

0: emitida por um ministério. Então, essa pessoa... pessoa idosa ou familiar, quando perceba uma situação como essa, ela vai procurar algum desses agentes. Cabe lembrar aqui que o Brasil já tem dentro do seu estado a experiência de alguns municípios e alguns estados que já fazem uma rede. Então, nós não estamos partindo do zero. Esse é um ponto positivo. A ideia nossa agora é entender o que nós podemos construir coletivamente, e já houve até uma oficina para começar a conversar com essas pessoas que já estão envolvidas em alguma rede, seja ela municipal ou estadual, e perceber como essa rede pode ser construída do que nós chamamos tanto de baixo para cima, ou seja, a partir das experiências e realidade dos municípios e o quanto os governos estaduais, distrital e a União precisam se organizar para concluir as boas respostas, ou também o contrário, o quanto a União vai também construir essa rede dialogando com os estados e o Distrito Federal para poder alcançar os municípios ou, no caso do DF, as regiões administrativas também.
1: Para a gente tentar deixar um pouquinho mais claro, secretário, sendo um caso como o senhor mencionou, né, um problema que o idoso tenha com o transporte, ele deve, nesse caso, por exemplo, procurar a prefeitura da cidade dele, e aí a prefeitura também vai estar, os órgãos da prefeitura vão estar ativos nessa rede, e aí caso se identifique outras necessidades desse idoso, a rede toda pode ser acionada? É assim que funciona?
0: Isso, um bom exemplo, exatamente isso. Então, se for uma questão de transporte, a pessoa idosa que consiga alcançar a prefeitura e a secretaria específica pode fazer da forma como você explicou mesmo, ou muitas vezes a gente pode ter uma liderança comunitária, você pode ter às vezes um agente, um pessoal da saúde ou da assistência que frequenta aquela casa e vai levar para algum órgão específico, seja o conselho municipal, caso exista na região, para poder muitas vezes chegar também a um órgão responsável, ou muitas vezes até se tiver uma empresa privada de ônibus que esteja vinculada nessa rede para querer de fato, já sabendo que muitas vezes isso já aconteceu, que ela também tenha uma resposta mais efetiva, ou muitas vezes até a prefeitura que vai pensar um ponto de ônibus. É um bom exemplo. Então, são vários caminhos que nós queremos criar justamente para que a pessoa, tanto aquela que tenha mais autonomia, independência e conhecimento, buscar a prefeitura, ou muitas vezes ver quem são os atores que vão circular naquele território que possam captar essa denúncia e poder encaminhar para um órgão mais específico.
2: Secretária, a rede também prevê a realização de diagnósticos sobre o envelhecimento populacional. De que forma isso pode se converter em políticas públicas posteriormente?
0: Esse diagnóstico ele é fundamental, é ele que vai balizar muito do que nós já fazemos no âmbito, né, nacional, tanto

0: União, estados, DF, municípios, para ver quais são as demandas atuais. Então, hoje, quando falamos de envelhecimento de pessoas idosas, é muito importante que as ações sejam centradas a partir das demandas das pessoas idosas. E hoje nós temos uma série de informações que possam vir tanto das gestões municipais, com os dados obtidos por meio de suas secretarias, pode ser também a partir dos institutos de pesquisa que nós temos, geração de dados que nós temos no nosso país, e também a partir daquilo que é conduzido e pensado no âmbito governamental e também federal. Então, esse diagnóstico ajuda muitas vezes a criar programas que são feitos no âmbito federal, existem alguns criados já, também no âmbito estadual, e também pela pactuação que a gente pode fazer entre esses três entes, municípios, estados e governo. Então, é fundamental que os diagnósticos aconteçam e, mais do que fundamental para a gestão, que isso fique sempre à disposição da participação social, da sociedade como um todo. Então, a transparência, a divulgação, a linguagem simples desses diagnósticos também faz parte da RENADP de disseminar cada vez mais o conhecimento, porque esse também é um ponto bastante preocupante. Quando falamos de pessoas idosas, muitas vezes existe uma certa invisibilização de alguns dados. E a RENADP vem justamente para poder colocar isso mais à disposição da sociedade, de conselhos, de entidades, movimentos sociais que também estão atuando na defesa dos direitos para as pessoas idosas.
1: Agora, secretário, a gente tem só mais alguns segundinhos, mas o senhor mencionou aí que lideranças comunitárias, por exemplo, né, ou organizações da sociedade civil também podem compor a rede, assim como as prefeituras. E aí, quem quer fazer parte dessa rede, essa pessoa deve proceder como, né, ou esse organismo? Eles precisam procurar a Secretaria Nacional dos Direitos da Pessoa Idosa?
0: Sim, exatamente. Nós estamos agora, no próximo mês, mais ou menos, nós vamos concluir a instrução normativa que vai dar os melhores caminhos para qualquer entidade, qualquer segmento que queira aderir à nossa rede. Então, haverá a classificação, a possibilidade de ser um integrante de fato para a rede ou de ser um colaborador com papéis distintos. Então, isso é aguardar agora, que nas próximas semanas nós vamos divulgar essa instrução normativa que está dentro do tempo proposto, dentro da portaria que criou a RENADP.
2: Muito bem, nós conversamos com o secretário nacional dos Direitos da Pessoa Idosa, Alexandre da Silva. Muito obrigado, secretário, pela entrevista à Voz do Brasil.
0: Obrigado a vocês, a todos os ouvintes e as ouvintes. Uma boa noite.

0: fazer o Exame Nacional de Desempenho dos Estudantes, ainda tem tempo para solicitar atendimento especializado.
1: Saiba mais com Thaís Araújo.
2: Está aberto o prazo de solicitação de atendimento especializado e para o requerimento de tratamento pelo nome social para os participantes do Exame Nacional de Desempenho dos Estudantes, o ENAD 2026. Os interessados têm até o dia 24 de julho para fazer essa solicitação em relação ao ENAD de bacharelados e cursos superiores de tecnologia. O pedido deve ser realizado diretamente pelo estudante por meio do sistema ENAD e o resultado será divulgado no dia 31 de julho. Em caso de negativa, os estudantes terão prazo para recurso entre os dias 3 e 7 de agosto. A prova está marcada para o dia 29 de novembro. O Exame Nacional de Desempenho dos Estudantes é aplicado a todos que estão concluindo o ensino superior. Thaís de Araújo, para a Voz do Brasil.
0: Forças Integradas de Combate ao Crime Organizado realizam nesta quarta-feira operações em 16 estados em investigações envolvendo organizações criminosas.
1: As medidas incluem 181 mandados de busca e apreensão, 93 mandados de prisão e outras medidas cautelares determinadas pela Justiça.
0: Estão sendo apurados indícios de crimes como tráfico de drogas, de armas e também lavagem de dinheiro.
1: As Forças Integradas reúnem instituições federais e estaduais para atuação conjunta.
0: Essas foram as notícias do governo federal.
1: Uma realização da Secretaria de Comunicação Social da Presidência da República.
0: Com produção da empresa Brasil de Comunicação.
1: Fique agora com o Minuto do TCU. Em seguida, as notícias do Poder Judiciário e do Congresso Nacional. Boa noite.
0: Boa noite. Até amanhã.
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5: O Tribunal de Contas da União avaliou a política de autoprodução de energia elétrica, usada por empresas e outros consumidores que geram energia para consumo próprio. A auditoria identificou que as regras atuais dão incentivos econômicos aos autoprodutores, mas podem aumentar custos para os demais consumidores. O tribunal constatou que os autoprodutores usam a infraestrutura do sistema elétrico, mas não contribuem de forma suficiente para manter a estabilidade do serviço. O TCU também apontou o baixo nível de maturidade no desenho, na institucionalização e no monitoramento da política pública. O tribunal recomendou que o Ministério de Minas e Energia formalize diretrizes, objetivos, metas, indicadores e estrutura de acompanhamento para a política. 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
4: 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Você vai ouvir agora notícias do Poder Judiciário.
6: Presidente do STF do CNJ participa da instalação de varas especializadas no combate ao crime organizado em São Paulo.
7: STJ reconhece dano moral coletivo por demora na demarcação de território quilombola em Sergipe.
6: Desembargador pernambucano é indicado para ocupar vaga de ministro do TST.
7: Boa noite, eu sou o Arthur Filho.
6: E eu sou Walter Lima.
7: O presidente do Supremo Tribunal Federal e do Conselho Nacional de Justiça, ministro Edson Fachin, afirmou nesta quarta-feira que a criação de varas especializadas no combate ao crime organizado representa uma resposta concreta do judiciário ao avanço das facções criminosas no país.
6: O ministro participou da solenidade de instalação das novas varas estaduais especializadas em organizações criminosas e lavagem de bens, direitos e valores do Tribunal de Justiça de São Paulo. Marta Ferreira.
8: O enfrentamento ao crime organizado tem sido uma das prioridades da gestão do ministro Edson Fachin. Durante a cerimônia, ele afirmou que o crime organizado não é apenas um problema de segurança pública, mas uma ameaça ao próprio Estado de Direito Democrático. Fachin também ressaltou que o Judiciário tem ampliado a atuação para combater novos mecanismos utilizados pelo crime organizado, como o uso de plataformas clandestinas de apostas eletrônicas e de empresas aparentemente ilícitas para lavagem de dinheiro.
9: Não estou, é claro, a me referir ao mercado regulado, Mas estou a me referir, sim, às plataformas clandestinas e também às empresas que têm sido utilizadas como instrumentos de organizações criminosas.
8: A instalação das novas varas está alinhada aos projetos conduzidos pelo Conselho Nacional de Justiça para ampliar a especialização judicial no enfrentamento ao crime organizado em todo o país.
7: A União e o INCRA terão de indenizar um quilombo em Sergipe.
6: O STJ reconheceu danos morais coletivos devido à demora na demarcação do território. Fátima Uchoa.
10: A comunidade Catuabo foi reconhecida como remanescente quilombola em 2006 e o território identificado e delimitado em 2017, mas até hoje não saiu o decreto de desapropriação para a continuidade da regularização territorial. O Ministério Público Federal ajuizou a ação civil pública contra a União e o INCRA, pedindo a conclusão do procedimento e indenização por danos morais coletivos. O juízo de primeiro grau e o TRF-5 determinaram a finalização do procedimento, mas não reconheceram dano moral coletivo. Já a primeira turma do STJ considerou que a demora injustificada do poder estatal em efetivar um direito constitucional gera dano moral presumido, que não exige prova de abalo psicológico. O relator foi o ministro Paulo Sérgio Domingues.
7: Presidente Lula indica desembargador para ministro do TST.
6: O pernambucano Sérgio Torres precisa ainda passar por sabatina no Senado. Marla Lacerda.
11: O desembargador do Tribunal Regional do Trabalho da 6ª Região foi indicado pelo presidente da República para ocupar a vaga aberta com a aposentadoria da ministra Dora Maria da Costa. Magistrado de carreira, Sérgio Torres já atuou no TST como desembargador convocado e, recentemente, foi eleito presidente da Academia Brasileira de Direito do Trabalho. Se aprovado na sabatina da Comissão de Constituição e Justiça do Senado Federal, tem ainda a votação no plenário da Casa.
7: Justiça Federal determina que a União formule plano para tornar acessíveis todos os sites da Administração Federal.
6: A decisão atendeu a pedido do MPF. Vanessa Pereira.
12: O aperfeiçoamento dos sites da Administração Pública Federal é apenas um dos pedidos da ação, que busca garantir a autonomia de pessoas com deficiência no uso de plataformas digitais públicas e privadas. Ao final do processo, o MPF pretende que a Justiça Federal determine à União a regulamentação do artigo 63 da Lei Brasileira de Inclusão, que torna obrigatória a acessibilidade digital.
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7: A você uma boa noite.
6: E até amanhã.

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1: Eu sou Paula Groba.
2: E eu sou Humberto Pinheiro.
1: E estes são os destaques de hoje do Jornal do Senado, que começa agora.
2: Senado aprova transferência automática de pensão alimentícia.
1: Chanceler Mauro Vieira será convidado a explicar alerta sobre intervenção militar no Brasil pelos Estados Unidos.
2: Crédito de 15 bilhões para exportadores vai à sanção após aprovação do Senado.
1: Boa noite.
2: Boa noite.
1: Quem depende de pensão alimentícia poderá ter mais segurança para receber o benefício em dia. O Senado aprovou um projeto que cria a transferência automática dos valores, o que pode reduzir atrasos e facilitar o pagamento.
2: Para isso, o beneficiário deverá pedir à Justiça que determine o repasse mensal com a transferência automática do valor da conta do devedor para a conta de quem tem direito à pensão, na data fixada pelo juiz. A proposta, conhecida como Pix Pensão, segue agora para a sanção presidencial. Repórter Douglas Castilho.
3: O projeto, que teve origem na Câmara dos Deputados, visa garantir a pontualidade dos pagamentos e oferecer mais segurança jurídica às famílias envolvidas. A relatora da proposta, a senadora Ana Paula Lobato, do PSB do Maranhão, ressaltou a importância da aprovação.
4: Enfrenta problema recorrente nas execuções de alimentos, a necessidade de sucessivas provocações judiciais diante de inadimplementos mensais. Trata-se de solução simples, objetiva e compatível com a natureza urgente da obrigação alimentar.
3: Uma das formas de garantir que os repasses ocorram na prática é a possibilidade de indisponibilização automática dos ativos financeiros do devedor, se ele não possuir saldo bancário suficiente para o pagamento. Para evitar abusos ou erros, o projeto também prevê que esse procedimento deve seguir as regras do Código de Processo Civil, que asseguram um controle por parte do juiz, a intimação do devedor e a correção ou cancelamento de bloqueios excessivos. A operacionalização do processo de transferências será gerida por sistema eletrônico sob responsabilidade do Banco Central.
1: E a senadora Roberta Accioli, do Republicanos de Roraima, apresentou um projeto que torna mais flexível a concessão do benefício da prestação continuada, o BPC. A proposta evita a perda automática do benefício quando houver pequeno aumento na renda familiar ou o ingresso de um integrante no mercado de trabalho.
2: O texto também prevê um período de transição de até 12 meses. Segundo a senadora, a medida permite que os beneficiários melhorem de vida sem o risco imediato de perder o auxílio. O projeto será analisado pelas comissões do Senado.
5: O projeto garante que o ingresso no mercado de trabalho não resulte na perda automática do benefício. Além disso, prevê um período de transição com reavaliação social para que essa mudança ocorra de forma gradual e segura, oferecendo mais segurança às famílias nesse momento de conquista e de reorganização de vida.
1: Já o senador Cleitinho, do Republicanos de Minas Gerais, defendeu o endurecimento de regras para as apostas online e cobrou a votação de projetos que restringem a publicidade das bets. O parlamentar alertou que o avanço desse mercado tem impactos na saúde mental, compromete a renda das famílias e aumenta os gastos públicos com saúde.
2: Segundo Cleitinho, os prejuízos causados pelas apostas exigem uma ação conjunta do Congresso e do governo federal, acima de diferenças partidárias.
6: Se literalmente agora é uma época de Copa do Mundo, que a gente está vendo aqui 35% de aumento na questão dos jogos, é momento agora da gente refletir. Hoje, infelizmente, o Brasil é o Brasil das bets. Então, espero que todos os senadores da República, como eu aqui, possam combater de uma vez por todas essa porcaria de jogo online.
1: A Comissão de Direitos Humanos aprovou um projeto que cria categorias diferentes para os casos de desaparecimento de pessoas no Brasil.
2: O objetivo da proposta é aprimorar as investigações e as buscas de acordo com cada situação. Repórter Patrícia Oliveira.
7: A proposta classifica os casos de pessoas desaparecidas em três categorias. O desaparecimento voluntário é quando um adulto decide romper contato com familiares por vontade própria. O involuntário inclui situações como acidentes, desastres, problemas de saúde mental e o sumiço de crianças e adolescentes. Já o desaparecimento forçado envolve casos relacionados à violência, coação, sequestro ou abuso de poder. Atualmente, a legislação adota uma definição única para todos os casos. Para a relatora, senadora Damaris Alves, do Republicanos do Distrito Federal, a mudança pode contribuir na atuação das autoridades pela busca, identificação e localização dos desaparecidos.
8: Os dados mais recentes demonstram que o desaparecimento de pessoas permanece como desafio grave e crescente para o poder público.
7: Em 2025, foram registrados mais de 85 mil desaparecimentos no Brasil, cerca de um caso a cada 6 minutos. O projeto segue para análise da Comissão de Constituição e Justiça.
1: A Comissão de Direitos Humanos também aprovou um projeto que endurece a punição para agressões praticadas contra mulheres por razões de gênero. A proposta transforma esse tipo de violência em crime autônomo, que hoje é tratado apenas como agravante da lesão corporal, e também aumenta as penas nos casos mais graves. O texto segue agora para a Comissão de Constituição e Justiça.
2: E o plenário aprovou o projeto que torna obrigatória a divulgação do Ligue 180, canal nacional de denúncia e orientação para mulheres em situação de violência. A proposta determina que o serviço seja divulgado em meios de comunicação e em locais públicos e privados de grande circulação para ampliar o acesso às denúncias e às informações sobre a rede de proteção. O texto segue para a sanção presidencial.
1: O chanceler Mauro Vieira será convidado para esclarecer no Senado as recentes afirmações apontando risco de intervenção militar norte-americana no Brasil. O convite foi aprovado pela Comissão de Relações Exteriores.
2: O risco teria sido apontado a partir da classificação como terroristas de facções do crime organizado que atuam em nosso país. Repórter César Mendes.
9: A Comissão de Relações Exteriores aprovou o convite para que o ministro das Relações Exteriores, Mauro Vieira, esclareça aos senadores declarações recentes dadas por ele de que a classificação do Comando Vermelho e do Primeiro Comando da Capital como organizações terroristas pelos Estados Unidos traria o risco de uma eventual atuação de forças militares norte-americanas no Brasil. Autor do convite, o senador Hamilton Mourão, do Republicanos do Rio Grande do Sul, quer que Mauro Vieira explique melhor de onde tirou os dados que o levaram a fazer essa afirmação, que, na opinião de Mourão, tem uma certa gravidade.
10: Apesar dos Estados Unidos recentemente vinha exercendo de forma unilateral o seu poder militar, tanto no caso recente aí da captura do então presidente da Venezuela, o ditador Maduro, como também no ataque feito ao Irã, apesar de ser um conflito que se arrasta 46, 47 anos entre esses dois países, não é? Mas me chama atenção, face à relação que nós temos com os Estados Unidos da América, inclusive na área militar, não é? Onde combatemos juntos na Segunda Guerra Mundial, e ver por parte de uma autoridade como o ministro Mauro Vieira, uma afirmação nessa natureza. Então, eu gostaria de ouvir isso aqui do ministro.
9: A declaração de Mauro Vieira foi dada no dia 1º de julho em resposta oficial do Itamaraty a questionamentos feitos pela Câmara dos Deputados. O comparecimento do ministro em reunião da Comissão de Relações Exteriores ainda não tem data agendada.
1: E empresas brasileiras que exportam produtos para o exterior já podem contar com uma nova linha de crédito para enfrentar os efeitos das barreiras comerciais impostas por outros países.
2: O Senado aprovou a medida provisória que libera até 15 bilhões de reais para financiar exportações por meio do Plano Brasil Soberano. Repórter Douglas Castilho.
11: A medida surge como resposta ao que ficou conhecido como tarifaços impostos pelos Estados Unidos, que elevaram as tarifas de importação daquele país a patamares de até 50%. O senador Randolfo Rodrigues, do PT do Amapá, que solicitou a inclusão da votação na pauta, comemorou a aprovação e explicou a sua importância diante da instabilidade do contexto internacional.
12: Brasil soberano é o significado de como um governo deve agir. Um governo, mesmo agredido por uma potência estrangeira, não deve ficar lamentando. Deve buscar superar a agressão, que o que ocorreu no fato do tarifaço é uma agressão ao Brasil e ao seu povo, e buscar soluções, sobretudo para suas empresas. A Brasil soberano vem para isso, para socorrer.
11: Além das tarifas alfandegárias, a MP apresenta uma resposta às chamadas barreiras sanitárias, que ocorrem por restrições à entrada de produtos não pelo aumento dos tributos, mas com argumentos como o utilizado pela União Europeia este ano. O bloco proibiu a entrada de carne bovina brasileira sob a acusação do uso indiscriminado de antibióticos por parte do setor pecuário brasileiro. O texto segue para a sanção presidencial.
2: Edição de Paula Grova e trabalhos técnicos de João Lira, o Jornal do Senado fica por aqui. Acompanhe agora as notícias da Câmara dos Deputados. Boa noite.
1: Boa noite e até amanhã.
13: 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Câmara dos Deputados. Parlamentares aprovam um sistema para enfrentar a violência de gênero.
14: Câmara amplia acesso das Santas Casas a linhas de crédito do FGTS.
13: Comissão de Orçamento aprova recursos contra a guerra e desastres.
15: Boa noite. A Comissão Mista de Orçamento aprovou despesas extras de 12 bilhões e 300 mil reais no orçamento de 2026. A repórter Silvia Munhato acompanhou a votação.
16: A Comissão Mista de Orçamento aprovou 8 medidas provisórias com despesas extras no orçamento de 2026, no valor de 12,3 bilhões de reais. Um total de 10,3 bilhões estão sendo utilizados para minimizar os efeitos da guerra no Oriente Médio nos preços dos combustíveis e gás de cozinha. E outros 2 bilhões de reais foram destinados para auxiliar os atingidos por desastres climáticos este ano. Os parlamentares deixaram para esta quarta-feira a análise de um projeto que pretende abrir um crédito novo no orçamento de 13,3 bilhões de reais. O texto original veio com apenas 1,3 milhão de reais para uma contribuição voluntária do país à Comissão Econômica para a América Latina e o Caribe. Mas o governo modificou a proposta para incluir recursos para financiamentos agrícolas e para o programa Desenrola Adimplentes. O deputado Domingos Sávio, do PL de Minas Gerais, e outros parlamentares pediram mais tempo para analisar a proposta.
17: Por outro lado, nos preocupa, e aí por isso é necessário esse tipo de análise, de reflexão. Nos preocupa, por exemplo, que o recurso que está sendo tirado, cancelado, é dentro do Ministério da Cidade, e na primeira análise que a minha assessoria fez seria justamente do Minha Casa e Minha Vida, que também é um programa tão importante e que nós temos preocupação em que a gente continue garantindo alternativa de moradia no país.
16: O deputado Igor Timo, do União de Minas Gerais, relator da medida provisória que destina recursos para os municípios de Minas Gerais atingidos por fortes chuvas este ano, ressaltou a importância do repasse.
18: Entre fevereiro e março deste ano, a nossa Zona da Mata enfrentou um período mais chuvoso da sua história, com um acumulado de 584 milímetros, 4 vezes mais acima da média acumulada. E o resultado foi trágico. Famílias desabrigadas, serviços públicos essenciais interrompidos e comprometidos, o comércio local severamente castigado.
16: As medidas provisórias aprovadas serão agora analisadas pelos plenários da Câmara e do Senado. Da Rádio Câmara de Brasília, Silvia Minhá.
13: Ciência e tecnologia. Merlon Solano, do PT do Piauí, defende a revisão das regras para o funcionamento das apostas esportivas e dos jogos online no Brasil. Para o deputado, a regulamentação atual é insuficiente diante do endividamento crescente das famílias e dos impactos do vício em jogos.
15: Merlon Solano sugere discutir medidas como o aumento da tributação sobre empresas do setor, a restrição da publicidade e até a proibição de determinados jogos. Ele afirma que o país precisa enfrentar o tema como uma questão de saúde pública e proteção financeira.
13: Luiz Lima, do Novo do Rio de Janeiro, defende a regulamentação das apostas esportivas para impedir que a atividade se torne parte permanente da rotina do esporte nacional. O congressista argumenta que a publicidade excessiva estimula a ilusão de ganho fácil.
15: Luiz Lima adverte que a propaganda abusiva das apostas pode comprometer o orçamento de famílias brasileiras. Ele sugere restrições aos anúncios do setor nos mesmos moldes das proibições aplicadas ao mercado de cigarro.
13: Trabalho. Paulão, do PT, manifesta solidariedade aos trabalhadores da Companhia de Abastecimento e Saneamento de Alagoas em paralisação pela falta de proposta da direção. Ele critica o adiamento da negociação para janeiro por considerar que a medida desrespeita a anualidade da convenção coletiva.
15: Paulão aponta falhas no serviço prestado por empresas privadas de saneamento, com tarifas altas e comunidades rurais que ficam meses sem abastecimento regular. O parlamentar levou o caso ao Ministério Público e a Defensoria Pública de Alagoas.
13: Tadeu Venere, do PT do Paraná, cita dados de pesquisa feita por 16 organizações da sociedade civil, segundo os quais quase 64 milhões de brasileiros com 15 anos ou mais não terminaram o estudo básico para defender o fim da escala 6x1 e as jornadas exaustivas de trabalho.
15: Na opinião de Tadeu Venere, reduzir a carga laboral semanal vai devolver ao trabalhador a oportunidade de desenvolvimento pessoal e o direito de estudar. O legislador conclama a sociedade civil a enfrentar o debate e pede que o Senado siga o exemplo da Câmara e aprove a matéria.
13: Transportes. Rodrigo de Castro, do União de Minas Gerais, comemora a inauguração das pontes de Embaúba e da Cachoeira da Usina, que ligam os municípios de Ervália e Muriaé. O congressista ressalta que as obras integram trecho estratégico da BR-356, importante para a conexão entre os estados do Sudeste.
19: É mais um trabalho que nós fizemos que tem uma repercussão muito grande na zona da Mata Mineira, não só nos municípios de Ervália, Rosário da Limeira, São Sebastião da Vaja Alegre, Muriaé, Viçosa, Ponte Nova, mas também é uma estrada que liga ao litoral do Rio de Janeiro e ao litoral do Espírito Santo. Portanto, ela tem uma conotação realmente regional. Agora vamos acompanhar a última etapa, que é a execução da ponte dentro do município de Ervália.
15: Rodrigo de Castro afirma que a entrega das pontes é resultado de articulações iniciadas em 2021 junto ao DENIT e aos ministérios. Ele lembra que a conclusão das obras atende a uma antiga demanda da população local, que conviveu por anos com lama e poeira.
13: Bebeto, do PP do Rio de Janeiro, destaca o avanço das obras na Serra das Araras e na rodovia Presidente Dutra, previstas em contratos de concessão do governo federal. Ele assinala que as intervenções são essenciais para quem se desloca da Baixada Fluminense em direção à capital.
15: Bebeto relata articulações entre governo federal, a concessionária responsável pelos trechos e a Light, para destravar viadutos, alças e duplicações na região. O deputado também pede a revitalização da ferrovia da Baixada, com passarelas, muros de proteção e sinalização nas passagens de nível.
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13: Desenvolvimento Regional. A Câmara criou uma comenda com o nome do Padre Cícero para quem contribuir para o desenvolvimento do Nordeste. O repórter Antônio Vital explica como vai funcionar.
21: A Câmara dos Deputados criou uma honraria a ser concedida a pessoas ou instituições que contribuam para o desenvolvimento social, econômico e cultural da região Nordeste. A condecoração, batizada de Comenda Padre Cícero Romão Batista de Desenvolvimento Regional, será concedida a 5 pessoas ou entidades selecionadas a partir de indicações de deputados e senadores. A homenagem será entregue pela Comissão de Integração Nacional, Desenvolvimento Regional e da Amazônia e pela mesa diretora da Câmara em uma sessão solene todos os anos no dia 24 de março, data de nascimento de Padre Cícero. O projeto que cria a comenda foi apresentado pelo deputado Luiz Gastão, do PSD do Ceará, e aprovado pelo plenário da Câmara. A relatora do projeto foi a deputada Fernanda Pessoa, do PSD do Ceará. Ela retirou da proposta original a proibição de premiação a pessoas que estejam no exercício de mandato político e seus parentes até o segundo grau. Segundo a relatora, isso torna a comenda democrática e acessível a todos. Padre Cícero morreu em 1934, aos 90 anos de idade, em Juazeiro do Norte, no Ceará, onde exerceu sacerdócio e teve grande influência política. O autor da proposta, deputado Luiz Gastão, defendeu a comenda a quem contribuir para o desenvolvimento do Nordeste e a homenagem a Padre Cícero.
22: Hoje a Câmara fez justiça a um grande nordestino, a um grande brasileiro, que é o Padre Cícero, que foi, acima de tudo, um grande desenvolvimentista, não só para Juazeiro, para todo o Nordeste, referenciado ainda por gerações.
21: Não houve votos contrários à criação da comenda Padre Cícero Romão Batista de Desenvolvimento Regional. Da Rádio Câmara de Brasília, Antônio Vital.
13: Ranieri Paulino, do Republicanos, cumprimenta Dom Edelson Soares Nobre, quinto bispo a assumir a diocese de Guarabira, na Paraíba. Para o congressista, o lema episcopal do sacerdote, em tudo a caridade, reflete a doutrina social da igreja em amparar os mais necessitados.
15: O deputado cumprimenta as autoridades presentes na posse de Dom Edelson e ressalta o papel fundamental do bispado de Guarabira para a região. Ranieri Paulino menciona ainda seu apoio à diocese e suas iniciativas voltadas à valorização da fé e do turismo paraibano.
13: Economia.
15: Pompeu de Matos, do PDT do Rio Grande do Sul, pede a criação de fundos constitucionais para as regiões Sul e Sudeste, nos moldes dos já existentes para o Norte, Nordeste e Centro-Oeste. Segundo ele, a medida promove uma redistribuição mais equilibrada dos recursos federais.
0: Pompeu de Matos diz que os novos fundos destinariam mais de 21 bilhões de reais por ano para cada uma das duas regiões. Ele argumenta que os recursos impulsionariam investimentos, desenvolvimento regional e obras de infraestrutura.
3: Saúde.
15: A Câmara aprovou projeto que permite acesso a linhas de crédito com recursos do FGTS para santas casas e hospitais filantrópicos. O repórter Antônio Vital acompanhou a votação.
4: O plenário da Câmara aprovou o projeto que reabre até 2030 o prazo para que santas casas e hospitais filantrópicos tenham direito a linhas de crédito que usam recursos do FGTS. A lei que trata do Fundo de Garantia por Tempo de Serviço previa o uso desse tipo de crédito para entidades beneficentes apenas até 2022. A reabertura do prazo foi prevista em uma medida provisória editada este ano, mas que perdeu a validade sem ter sido votada pelo Congresso. Por isso, o projeto aprovado, que reproduz o texto da medida provisória, foi apresentado pelo líder do governo na Câmara, deputado Paulo Pimenta, do PT do Rio Grande do Sul. Na justificativa da proposta, ele disse que créditos com recursos do FGTS somaram 3 bilhões de reais e beneficiaram 140 hospitais filantrópicos que prestam serviço ao Sistema Único de Saúde, o SUS. Paulo Pimenta estima que essas linhas de crédito podem reduzir a taxa de juros para as santas casas dos atuais 18% para 12%, o que vai ajudar a aliviar a situação financeira dessas entidades, muitas delas endividadas. Além dos hospitais filantrópicos, o projeto também permite que instituições sem fins lucrativos que prestam atendimento a pessoas com deficiência também usem essas linhas de crédito. A condição é que as entidades também atuem para o SUS. O relator do projeto, o deputado Antônio Brito, do PSD da Bahia, diz que as linhas de crédito não comprometem e a sustentabilidade financeira do FGTS. Ele explicou a proposta.
23: Esse projeto vem em função da medida provisória de número 1336, que expirou o prazo e que trata das santas casas e hospitais filantrópicos pela possibilidade dessas instituições terem o caixa hospital baseado na lei do FGTS.
4: O projeto foi aprovado de maneira simbólica pelo plenário, sem votos contrários. Para o deputado Hildo Rocha, do MDB no Maranhão, linhas de financiamento com recursos do FGTS beneficiam a saúde do trabalhador.
24: Esse projeto, ele é muito importante, porque o recurso do FGTS, ele tem um juro muito menor, que é um juro menor do mercado, é o do FGTS. O prazo de carência para o início de pagamento é bem elástico, portanto, é recurso do trabalhador, que volta em benefício do trabalhador, porque as Santas Casas de Misericórdia atendem justamente os trabalhadores.
4: O projeto que reabre até 2030 o prazo para que hospitais filantrópicos e entidades de assistência a pessoas com deficiência tenham direito a linhas de crédito que usam recursos do FGTS, seguiu para análise do Senado. Da Rádio Câmara de Brasília, Antônio Vital.
0: Vavá do Avante de Minas Gerais detalha sua atuação na Comissão de Saúde como relator da Política Nacional de Enfrentamento ao HIV e à AIDS. O legislador avalia que ajudou a construir uma proposta voltada a quem enfrenta dificuldade para manter o tratamento.
15: Vavá defende a criação de um auxílio deslocamento financeiro para viabilizar o transporte de pacientes que residem longe dos centros médicos especializados. Ele argumenta que o benefício combate o abandono terapêutico, reduzindo barreiras socioeconômicas e geográficas no acesso ao SUS.
3: Direitos Humanos.
0: Luiz Couto, do PT da Paraíba, defende projeto que cria a Política Nacional de Prevenção de Quedas entre Pessoas Idosas. O deputado argumenta que o objetivo é reduzir acidentes, preservar a autonomia dos idosos e orientar ações de prevenção e acompanhamento em todo o país.
15: Segundo Luiz Couto, o projeto organiza medidas de prevenção, acompanhamento e conscientização para evitar quedas que podem provocar perda de mobilidade, internações e outras complicações de saúde. O texto já foi aprovado em duas comissões da Câmara.
3: Justiça.
0: A Câmara aprovou proposta que cria um Sistema Nacional de Enfrentamento da Violência contra Meninas e Mulheres. A repórter Daniela Lessa acompanhou a votação.
25: O Brasil chora com a morte de nossas mulheres, infelizmente, todos os dias, e gostaria, antes de promover a leitura do parecer por parte da deputada Jandira Fegali, pedir um minuto de silêncio em favor da senhora recentemente assassinada, a qual foi encontrada com seu filho amamentando enquanto agonizava nos seus últimos momentos.
5: Foi com um minuto de silêncio por uma vítima de feminicídio que o presidente da Câmara, Hugo Mota, iniciou a votação do projeto que cria o Sistema Nacional de Enfrentamento da Violência contra Meninas e Mulheres e prevê recursos para ações de combate ao feminicídio e de proteção à vida de meninas e mulheres. Nesta semana, em Cataguases, Minas Gerais, uma mulher foi encontrada morta em casa, enquanto seu filho de 2 anos dormia em um quarto e uma bebê de 1 ano ainda mamava em seu peito. O marido foi preso acusado de feminicídio. Pelo texto aprovado, o sistema de enfrentamento será organizado pelo Ministério das Mulheres, em colaboração com estados e municípios. O dinheiro para financiar as ações virá principalmente do PROPAG, o Programa de Pleno Pagamento de Dívidas dos Estados, que permite aos estados renegociarem dívidas com a União, em troca de compromissos, como a realização de investimentos. No mínimo 10% desses recursos deverão ser aplicados no Plano de Ação de Enfrentamento da Violência contra Meninas e Mulheres. A relatora da proposta, deputada Jandira Fegali, do PCdoB do Rio de Janeiro, destacou que esse financiamento garantirá recursos por 10 anos.
6: E nós estamos agora colocando um bimeio de recursos.
5: Meninas e mulheres, com verbas garantidas para as ações, agora será analisado no Senado. Da Rádio Câmara de Brasília, Daniele Lessa.
7: Segurança Pública.
8: Roberto Fraga, do PL do Distrito Federal, critica a demora do Senado em analisar propostas aprovadas pela Câmara, como a redução da maioridade penal. Segundo o deputado, a falta de votação dessas matérias prejudica o combate ao crime organizado.
9: Na visão de Roberto Fraga, a redução da maioridade penal é fundamental para o enfrentamento da criminalidade. Ele sustenta que o tema é um anseio antigo da população.
8: Sérgio Turra, do PP do Rio Grande do Sul, critica a decisão que autorizou a busca e apreensão na residência de Jair Bolsonaro. Na avaliação do deputado, a medida foi desnecessária, desproporcional e representa perseguição política e abuso de poder.
9: Sérgio Turra também questiona a imparcialidade do ministro responsável pelo caso, Alexandre de Moraes, afirmando que não deveria conduzir processos relacionados aos atos de 8 de janeiro. O deputado manifesta ainda solidariedade ao ex-presidente e defende limites à atuação do judiciário.
8: Alfredo Gaspar, do PL de Alagoas, critica o andamento das investigações sobre fraudes no INSS. O deputado afirma que pessoas ligadas ao governo deveriam ser investigadas com o mesmo rigor aplicado a outros casos que envolvem agentes públicos da oposição.
9: Alfredo Gaspar também contesta o mandado de busca e apreensão realizado hoje na casa do ex-presidente Jair Bolsonaro. Na avaliação do parlamentar, há tratamento desigual por parte das instituições responsáveis pelas investigações e pelo judiciário.
7: Homenagem.
8: Coronel Assis, do PL de Mato Grosso, condena as declarações de uma promotora de justiça sobre manifestações religiosas em um evento público. De acordo com o deputado, a liberdade de professar a fé é garantida pela Constituição e não pode ser restringida.
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